0: minerais críticos e estratégicos.
1: A nova lei busca agregar valor à indústria nacional, utilizando esses recursos naturais, além de fomentar a pesquisa e a inovação.
0: Vamos ouvir os detalhes agora na reportagem de Gabriela Noronha.
2: A lei sancionada nesta quarta-feira cria uma política nacional voltada a minerais considerados estratégicos para o país, além de estabelecer incentivos fiscais e instrumentos de financiamento para o setor. Márcio Elias Rosa, ministro do Desenvolvimento, Indústria, Comércio e Serviços, detalhou como a norma pode ser utilizada para fomentar a atividade industrial do país.
3: São 51 artigos, 9 instrumentos legais, todos eles associados àquilo que é essencial. E é essencial desde a lavra, pesquisa, o beneficiamento, a transformação, a mineração urbana. Ou seja, nós estamos falando de uma atividade integrada e de uma política que quer transformar o que nós já temos em abundância em inovação e assim ampliar a nossa competitividade industrial.
2: Minerais críticos são aqueles necessários a setores importantes da economia e cujo abastecimento possa estar sujeito a riscos, seja pela dependência externa ou outras questões geopolíticas. Um exemplo é o potássio, utilizado na produção de fertilizantes e essencial para a agricultura. Já os minerais estratégicos são essenciais para o desenvolvimento tecnológico, com redução de emissões de gases do efeito estufa. As terras raras, por exemplo, fazem parte desse grupo e são utilizadas na produção de diferentes tecnologias, como na fabricação de celulares, carros elétricos e turbinas eólicas. O ministro de Minas e Energia, Alexandre Silveira, disse que será possível avançar no processamento desses recursos naturais.
4: A norma contribui também para a neoindustrialização, oportunidade que não está somente na extração. Reside especialmente na capacidade de instalar no Brasil as etapas de beneficiamento, de separação, de refino, de transformação e de elaboração de materiais avançados de componentes e produtos industriais.
2: Para coordenar as ações, foi criado o Conselho Nacional para a Industrialização de Minerais Críticos. O colegiado terá entre suas atribuições a definição de prioridades e o acompanhamento de projetos considerados estratégicos, como explica a ministra Miriam Belchior, da Casa Civil.
5: Que ele possa definir regras claras e a agilidade necessária nas suas decisões para que os investimentos possam ocorrer da maneira mais rápida possível. E é por essa razão que o Conselho vai contar, além de todos os ministérios envolvidos, que serão 13, também representação dos governos estaduais, municipais, do setor industrial, do setor de mineração e da academia.
2: A lei também cria um fundo garantidor, visando reduzir riscos e ampliar a capacidade de investimento no setor. E o Programa Federal de Beneficiamento e Transformação de Minerais Críticos e Estratégicos. Com ele, as empresas poderão transformar em crédito fiscal até 20% de seus gastos com beneficiamento, transformação e mineração urbana. Reportagem Gabriela Noronha.
1: O Ministério dos Transportes apresentou um novo modelo de chamamento público para a exploração de trechos ferroviários ociosos, desativados ou em processo de devolução.
0: Ele permite que empresas privadas explorem a malha ferroviária pública por meio de contratos de autorização.
6: Cerca de 10 mil quilômetros de ferrovias ociosas, desativadas ou subutilizadas poderão voltar a operar no país. O Ministério dos Transportes apresentou na B3, em São Paulo, um modelo para atrair empresas interessadas em explorar esses trechos. A proposta prevê chamamentos públicos para apresentação de projetos de requalificação da malha ferroviária. Nos trechos selecionados, o interessado terá 2 anos para desenvolver o projeto e poderá propor soluções para transporte de cargas ou passageiros. Os contratos poderão ter prazo de até 99 anos. Segundo o ministro de Portos e Aeroportos, Tomé Barros, a proposta contempla o aperfeiçoamento logístico dos trechos.
7: No estudo que a gente contratou, aponta um volume de carga muito grande, que hoje está por caminhão. Então a meta nossa é diminuir o custo logístico, aumentar a participação do modal ferroviário, abrindo possibilidades. Então assim, a gente acha que vai ter muita gente interessada e vai ter, pelo menos eu vou trazer um olhar do mercado para os trechos existentes hoje. Estou dando um destino e buscando um caminho para essa quantidade de quilômetros que eu tenho em desuso no país.
6: A carteira inicial reúne 7 ferrovias de linha curta, conhecidas como short lines, além de trechos de menor extensão conectados à malha ferroviária nacional. Entre os trechos estão as ligações entre Brasília e Lusiânia e entre Campina Grande e Cabedelo, além de linhas nos estados do Rio Grande do Sul, Minas Gerais, Goiás e São Paulo. A recuperação dos trechos poderá envolver investimentos privados e recursos públicos, quando houver interesse e viabilidade. A proposta prevê ampliar a utilização da malha ferroviária e integrar diferentes regiões do país. Reportagem Pablo Mundim.
1: País de norte a sul, enfrentando o sol, a chuva e a distância da família para garantir que o Brasil não pare.
0: Seja levando o alimento que chega à nossa mesa, o combustível que move nossas cidades ou remédios que salvam vidas.
1: No Dia Nacional do Caminhoneiro, a Voz do Brasil presta uma homenagem aos mais de 4 milhões de motoristas que fazem das rodovias o seu sustento e a engrenagem que ajuda a mover o país.
0: Para celebrar a data, a Polícia Rodoviária Federal realiza ações educativas de saúde e faz um alerta. Neste ano, aumentaram as estatísticas de sinistros de trânsito envolvendo caminhões, mortes e feridos nas rodovias federais.

0: caminhoneiro Senito Pereira nasceu no interior do Paraná, mas há 26 anos sua casa é todo o Brasil.
1: O ofício é quase uma tradição de família. 5 irmãos, um filho e uma sobrinha ganham a vida transportando carga nas estradas do Brasil.
0: E hoje nós preparamos uma reportagem dando dicas para viagens seguras.
1: Só para se ter uma ideia, de janeiro a julho, 1.681 pessoas morreram nos sinistros de trânsito em que caminhões estavam envolvidos. Número 4,54% maior que o registrado no mesmo período do ano passado.
2: Eu conheço cada palmo desse chão. É só me mostrar qual é a direção.
3: O sol clareia às primeiras horas da manhã, quando Senito Pereira desperta para mais um dia de trabalho. Ele deixa a boleia, acende o fogareiro e faz um café. Para ele, que passa os dias na estrada, o caminhão é um pouco de tudo. Meio de transporte, fonte de renda e casa. Antes de dar a partida, o caminhoneiro, nascido em Curiúva, no interior do Paraná, sempre confere se está tudo em seu lugar.
4: Primeiro eu dou uma olhada, né? Como é que tá óleo, água, essas coisas, que é o dever da gente, né? Quando ele tem um probleminha, a gente já cuida de levar na oficina, né? Tudo tem que estar em cima, manutenção do caminhão em primeiro lugar.
3: Além dos cuidados com a manutenção do veículo, a Polícia Rodoviária Federal faz outras recomendações aos caminhoneiros para que trafeguem com segurança. A atenção deve ser redobrada com os veículos menores por conta da grande quantidade de pontos cegos. Consumo de álcool ou drogas antes de dirigir, carga muito pesada e amarração incorreta da carga são causas de acidentes graves na estrada, segundo Estênio Pires, coordenador-geral de segurança viária da PRF. Ele também alerta para o perigo do excesso de velocidade.
5: É um veículo desse que transporta dezenas de toneladas, tem um comportamento muito diferente de um veículo de passeio, um veículo pequeno. Para se fazer a frenagem total, leva um espaço muito grande. Se estiver em excesso de velocidade, muito mais, podendo provocar grandes tragédias.
3: A Lei dos Caminhoneiros, que regulamenta a profissão no país, estabelece regras para a jornada de trabalho e para proporcionar descanso seguro a esses profissionais, há pontos de parada localizados ao longo das rodovias. Nos contratos de concessão, eles devem aparecer pelo menos a cada 400 quilômetros. Postos de gasolina e outros estabelecimentos privados também são habilitados a oferecer um serviço, mas nesse caso, podem fazer uma cobrança pela utilização da área. De acordo com Viviane S., secretária nacional de transporte rodoviário do Ministério dos Transportes, essas paradas também ajudam a prevenir acidentes.
6: A gente consegue colocar áreas adequadas e seguras para que os caminhoneiros e caminhoneiras possam descansar, cumprir a legislação que impõe aí horas de descanso e, com isso, seguir uma viagem mais tranquila. E efetivamente, isso tem um impacto, então, na redução no número de acidentes.
2: Eu conheço todos os sotaques desse povo, todas as paisagens, dessa terra, todas as cidades.
3: O caminhoneiro Senito Pereira, no início desta reportagem, conta que apesar de a vida na estrada ser marcada por vários desafios, também é uma alegria desbravar melhor o Brasil.
4: A gente conhece tudo, né? A gente ouve falar numa cidade lá, opa, mas essa eu conheço, já passei, né? E conhece todo o desenvolvimento do Brasil, né? Hoje a gente tem uma potência muito grande.
3: A Lei dos Caminhoneiros também determina que é direito desses trabalhadores ter acesso gratuito a programas de formação e aperfeiçoamento, contar com o Sistema Único de Saúde para atendimento e receber proteção do Estado contra ações criminosas.

0: Márcia Fernandes.
1: Bancos e instituições de pagamento terão que adotar medidas para identificar e interromper operações ligadas a casas de apostas não autorizadas.
2: A determinação está em uma portaria publicada esta semana, que também prevê o bloqueio ou encerramento de contas usadas por operadores irregulares.
3: Uma portaria do Ministério da Fazenda estabelece novos procedimentos para suspender transações financeiras relacionadas à exploração irregular de apostas de cota fixa. Entre as ações previstas estão a identificação dos meios utilizados por operadores irregulares para receber valores e a interrupção do fluxo financeiro destinado a essas atividades. A norma também permite o bloqueio de contas e o impedimento de novas transações relacionadas à exploração irregular de apostas. A medida fortalece a cooperação entre regulação, fiscalização e sistema financeiro no enfrentamento do mercado ilegal. No Brasil, somente empresas autorizadas pela Secretaria de Prêmios e Apostas do Ministério da Fazenda podem operar nacionalmente. Desde janeiro de 2025, os sites autorizados utilizam o domínio .bet.br. Todos os detalhes da portaria estão disponíveis no portal gov.br/fazenda. Thaís de Araújo, para a Voz do Brasil.
1: As plataformas digitais com mais de 1 milhão de usuários menores de 18 anos deverão publicar relatórios com informações sobre as medidas adotadas para a segurança, a privacidade e a proteção desse público.
2: As empresas têm até esta quinta-feira, dia 17 de setembro, para divulgarem essas informações.
4: Os relatórios das empresas devem mostrar uma prestação de contas à sociedade e ao poder público das medidas adotadas para a proteção de menores de 18 anos no ambiente digital. O relatório deve apresentar informações sobre denúncias e os encaminhamentos dados, moderação de conteúdos e contas, medidas de proteção de crianças e adolescentes, proteção de dados e privacidade, além dos mecanismos de consentimento parental e da avaliação e gestão de riscos à segurança e à saúde desse público. A data limite para publicar o documento é 17 de setembro. A obrigatoriedade vale para as plataformas com mais de 1 milhão de usuários cadastrados menores de 18 anos. E esse primeiro relatório deve abranger o período de 1º de janeiro a 30 de junho de 2026. Lorena Gilberte Coutinho, diretora da Agência Nacional de Proteção de Dados, a ANPD, destaca que o relatório é importante para famílias, pesquisadores e toda a sociedade, além dos órgãos de proteção.
5: Esse tipo de instrumento, ele vai possibilitar que pesquisadores, até que pais e famílias possam ter, né, um maior esclarecimento sobre, né, se essas plataformas estão recebendo muitas denúncias. É também um instrumento importante para que os próprios pais e responsáveis possam fazer escolhas, controlar mais quais aplicativos seus filhos utilizam, né, e como fazer esse tipo de controle.
4: Plataforma Discord teve a funcionalidade de transmissão ao vivo suspensa no Brasil até que a empresa comprove a adoção de medidas para proteger crianças e adolescentes. A medida faz parte do processo de fiscalização instaurado pela ANPD para apurar possíveis falhas na proteção desse público no ambiente digital. E além do Discord, a agência segue com a fiscalização e o monitoramento, inclusive de lojas de aplicativos. É o que explica Lorena Gilberte Coutinho.
5: Para verificar a adoção de sinais de idade, né, os mecanismos de verificação de idade por parte de lojas de aplicativo e sistemas operacionais em relação às empresas Apple, Google e Microsoft.
4: A ANPD recebe denúncias de violação pela página na internet gov.br/ANPD. Reportagem Luciana Colares de Holanda.
1: As Forças Integradas de Combate ao Crime Organizado deflagraram hoje operação em 19 estados.
2: O objetivo é o enfrentamento ao tráfico de drogas e de armas, à lavagem de dinheiro e a organizações criminosas violentas.
1: As decisões judiciais determinaram bloqueios superiores a R$508 milhões, incluindo imóveis, veículos, ativos financeiros e outros bens vinculados a organizações criminosas investigadas.
0: As Forças Integradas de Combate ao Crime Organizado, as FICOs, deflagraram nesta quarta-feira a Operação Força Integrada 4, com ações simultâneas em 19 estados. Ao todo, foram expedidos 173 mandados de busca e apreensão, além de 44 prisões em flagrante durante as diligências. A operação investiga crimes como tráfico de drogas e armas, lavagem de dinheiro, homicídios, extorsão e atuação de organizações criminosas violentas. As decisões judiciais também determinaram o bloqueio de mais de 508 milhões de reais em bens e ativos financeiros. Até agora, 29 imóveis e 18 veículos foram apreendidos, além de armas, munições e drogas. Claudimário Carvalho, para a Voz do Brasil.
2: Problemas com a marcação de procedimentos, reajustes e outras dificuldades com planos de saúde estão entre as reclamações dos consumidores.
1: Para orientar quem enfrenta esse tipo de situação, a Agência Nacional de Saúde Suplementar, a ANS, oferece canais gratuitos de atendimento. Confira na reportagem.
6: A gestora Karen Nascimento tem plano de saúde há muito tempo, mas sempre tem problemas com ele, principalmente com a marcação de procedimentos.
7: Sempre atraso de agendamentos, procedimentos que não são autorizados no tempo hábil.
6: Já o funcionário público Manuel Freire reclama dos aumentos do plano de saúde, que considera abusivos.
8: Todo ano aumenta e a oferta, você não sabe se a rede aumentou, se a rede diminuiu.
6: Para solucionar problemas e reclamações como estas, a Agência Nacional de Saúde Suplementar, ANS, disponibiliza um serviço gratuito para orientar os consumidores sobre seus direitos e as regras dos planos privados de saúde no Brasil. A diretora de fiscalização da agência, Eliane Medeiros, explica qual o primeiro passo.
9: Quando o consumidor tiver um problema com o plano de saúde, a primeira orientação é procurar a própria operadora e guardar o número do protocolo desse atendimento. Agora, se o problema não for solucionado, aí ele pode procurar a ANS e registrar uma reclamação. A reclamação é encaminhada à operadora, que tem até 5 dias úteis para solucionar problemas de atendimento de saúde, como negativa de cirurgia, exame ou consulta.
6: Eliane Medeiros alerta ainda que, ao contratar um plano de saúde, o consumidor deve ficar atento às regras pré-estabelecidas.
9: É importante que o consumidor conheça bem as características do plano que contratou. Também é importante guardar o contrato e qualquer outro documento relacionado ao plano. Conhecer previamente as regras do plano também é uma forma de exercer seus direitos.
6: Em caso de qualquer problema com o plano de saúde, o cidadão dispõe de 3 canais principais para fazer uma reclamação. Pela internet, no site da ANS, no endereço gov.br/ANS, ou por telefone, gratuitamente, no número 0800-701-9656, de segunda a sexta-feira, das 9 às 17 horas. Para pessoas com deficiência auditiva, o número é 0800-021-2105. Mas se a pessoa preferir fazer a reclamação presencial, é preciso agendar o atendimento nos núcleos de fiscalização da ANS. Reportagem Cleide Lopes.
2: O pagamento da parcela de setembro do Bolsa Família tem início nesta quinta-feira.
1: O Ministério do Desenvolvimento Social, Família e Combate à Fome informa que a greve dos bancários não vai interferir no repasse.
2: Nesta quinta-feira, dia 17, tem início os repasses do Bolsa Família de setembro. As transferências ocorrem até o dia 30 deste mês. O pagamento é feito de acordo com o último dígito do número de identificação social, o NIS, que cada beneficiário tem no cartão do Bolsa Família. Recebem primeiro famílias com o NIS terminado em 1 e assim sucessivamente até o NIS final 0. Este mês, o valor médio do benefício é de R$ 678,18. Para verificar a situação
10: comprovação do benefício, extratos e valores, o beneficiário pode consultar os aplicativos do Bolsa Família e Caixa Tem. O Disque Social, pelo número 121, também está disponível para atendimento ao público. A ligação é gratuita de todo o Brasil. O Ministério do Desenvolvimento e Assistência Social, Família e Combate à Fome informa que a greve dos bancários, que envolve a Caixa Econômica Federal, não afeta os pagamentos do Bolsa Família, que vão ocorrer normalmente. Reportagem, Érica Brás.
2: E essas foram as notícias do Governo Federal.
1: Uma realização da Secretaria de Comunicação Social da Presidência da República.
2: Com produção da empresa Brasil de Comunicação.
1: Fique agora com o Minuto do TCU e em seguida as notícias do Poder Judiciário e do Congresso Nacional. Uma boa noite.
2: Boa noite, até amanhã.
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12: 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Você vai ouvir agora notícias do Poder Judiciário.
14: Supremo decide que venda interestadual de combustíveis não exige cancelamento de créditos de ICMS.
15: STJ fixa tese sobre uso de provas do inquérito e validade do testemunho indireto na pronúncia.
14: Mais de 99%. Dos pedidos de candidatura já foram julgados pela Justiça Eleitoral.
15: Boa noite, eu sou Arthur Filho.
14: E eu sou Walter Lima.
15: Os ministros do Supremo Tribunal Federal decidiram que a venda de combustível derivado de petróleo para outro estado não exige o cancelamento dos créditos de imposto sobre circulação de mercadorias e serviços, ou ICMS, gerados nas operações anteriores realizadas dentro do estado de origem.
14: A decisão foi tomada em sessão virtual no julgamento de um recurso extraordinário. Por se tratar de matéria com repercussão geral reconhecida, a tese fixada deverá ser aplicada pelos demais tribunais do país.
15: A situação analisada no julgamento diz respeito a empresas que compram produtos de outra empresa do mesmo estado, operação em que há cobrança de ICMS e geração de crédito para a distribuidora.
14: Quando parte dos produtos é posteriormente vendida por outro estado, não há incidência de ICMS. Assim, a discussão consistia em saber se o estado de origem pode manter o imposto cobrado nas operações internas anteriores e se a distribuidora deve estornar o crédito na operação interestadual.
15: STJ fixa tese sobre o uso de provas do inquérito e validade do testemunho indireto na pronúncia.
14: Como o julgamento foi pelo rito dos repetitivos, o entendimento valerá para casos com o mesmo tema em todo o judiciário. Fátima Uchoa.
16: A pronúncia é a decisão judicial que avalia se o acusado de crime doloso contra a vida, como matar alguém, será julgado pelo tribunal do júri. O magistrado verifica se o suposto crime ocorreu e se há indícios de que o acusado participou dele. Para o STJ, a pronúncia não pode se basear exclusivamente em provas colhidas durante o inquérito policial. Nem esse pronunciamento judicial pode ser feito só com apoio de testemunho indireto, ou seja, de quem apenas ouviu dizer que o fato ocorreu. Mas o tribunal reconheceu que o testemunho indireto pode ser mais relevante como prova em contextos como criminalidade organizada e tentativa de silenciamento da vítima ou de testemunha. O relator foi o ministro Reinaldo Soares da Fonseca.
15: Acordo de 193 milhões de reais beneficia quase 800 trabalhadores.
14: A ação faz parte da Semana Nacional da Execução Trabalhista, mutirão promovido pela Justiça do Trabalho para acelerar o pagamento de dívidas judiciais trabalhistas. Rafael Silva.
17: 761 trabalhadores fecharam por meio do Sindicato dos Petroleiros um acordo de R$193 milhões com a Petrobras. E eles são apenas alguns dos milhares de trabalhadores beneficiados pelo mutirão da Justiça do Trabalho. Já foram feitas quase 32 mil audiências e arrecadados R$2 bilhões. Entre os tribunais regionais de pequeno porte, o TRT-19, em Alagoas, é ouro no ranking de acordos. E você que ganhou uma causa, mas ainda não recebeu, pode procurar a vara do trabalho onde tramita o processo.
15: Há 18 dias para o primeiro turno das eleições gerais, mais de 99% dos pedidos de candidatura já foram julgados pela Justiça Eleitoral.
14: O dado foi divulgado pelo presidente do Tribunal Superior Eleitoral, ministro Cássio Nunes Marques. Vitor Struck tem mais informações.
18: A Justiça Eleitoral já analisou e julgou 20.982 pedidos de candidatura em todo o país. O número corresponde a mais de 99% do total. O dado foi divulgado pelo presidente do Tribunal Superior Eleitoral, o ministro Cássio Nunes Marques, em sessão plenária do Tribunal. De acordo com o ministro, restam 205 processos pendentes de julgamento,

0: candidaturas à presidência e vice-presidência, todos os 13 pedidos foram julgados até o dia 11 de setembro.
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1: A você, uma boa noite.
2: E até amanhã.
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1: Eu sou Humberto Pinheiro e estes são os destaques de hoje do Jornal do Senado, que começa agora. Senado pode criar grupo de trabalho para discutir reforma do judiciário. Lei cria política nacional de conscientização sobre doença rara que afeta os pulmões. Sancionada lei que amplia financiamento para renovação de frota de motoristas de aplicativo e entregadores. Boa noite. A Comissão de Constituição e Justiça pode criar um grupo de trabalho para discutir a reforma do Judiciário. O texto estabelece um prazo de 60 dias para que o grupo apresente uma proposta sobre a reforma. A criação do grupo ainda depende de decisão da Comissão de Constituição e Justiça. O trabalho deverá subsidiar as discussões sobre o tema no Senado. Repórter Pedro Pincer.
2: A Comissão de Direitos Humanos aprovou uma indicação para que a Comissão de Constituição e Justiça crie um grupo de trabalho para apresentar uma proposta de reforma do Judiciário no prazo de 60 dias. A indicação é um tipo de proposição legislativa pela qual se sugere a adoção de providência, a realização de um ato administrativo ou se recomenda que determinado assunto seja tratado por outra comissão. Por exemplo, a proposta de indicação feita à CCJ foi apresentada pela presidente da Comissão de Direitos Humanos, senadora Damaris Alves, do Republicanos, do Distrito Federal.
3: Que a Comissão de Direitos Humanos faça uma indicação urgente à Comissão de Constituição e Justiça do Senado, para que a Comissão de Constituição e Justiça do Senado crie imediatamente um grupo de trabalho onde busque todas as propostas, PECs e projetos de lei que estão tramitando de reforma do Poder Judiciário.
2: A decisão ocorreu durante reunião da CDH, em que foram discutidos os desdobramentos institucionais da sessão plenária do Supremo Tribunal Federal, que aconteceu nesta terça-feira. A sessão do STF tinha a finalidade de decidir se haveria ou não investigação sobre o ministro Alexandre de Moraes por supostas relações com o banqueiro Daniel Vorcaro, dono do extinto Banco Master, liquidado pelo Banco Central após a constatação de fraudes.
1: O Palácio do Congresso Nacional recebe nesta semana uma iluminação verde em alusão ao Dia Nacional de Conscientização sobre as Distrofias Musculares, celebrado em 17 de setembro. A data foi instituída em 2024, após a aprovação de um projeto pelo Senado para ampliar o conhecimento sobre o grupo de mais de 30 doenças hereditárias que podem causar enfraquecimento e perda progressiva da massa muscular. Reportagem Yasmin Rodrigues.
4: As distrofias musculares formam um grupo de mais de 30 doenças hereditárias que podem causar enfraquecimento e perda progressiva da massa muscular. A data nacional celebrada em 17 de setembro foi criada por lei em 2024. A senadora Leila Barros, do PDT do Distrito Federal, relatora do projeto na Comissão de Assuntos Sociais, destacou que a falta de informação ainda é um obstáculo para pacientes e profissionais de saúde.
5: O conhecimento de distrofias musculares ainda é limitado entre a população geral e muitas vezes até mesmo entre os profissionais da saúde. Por meio da conscientização, busca-se ampliar o conhecimento sobre os sintomas, os métodos de diagnóstico e as possíveis terapias, promovendo uma detecção mais precoce e melhor qualidade de vida para os pacientes. Outro impacto importante da instituição deste dia é o fortalecimento das políticas de inclusão para as pessoas com deficiência.
4: A legislação que criou a data também prevê campanhas de esclarecimento, eventos e materiais educativos para ampliar o acesso à informação sobre as distrofias musculares.
1: Foi sancionada a lei que cria a Política Nacional de Conscientização e Orientação sobre Lifangioleiomiomatose no âmbito do Sistema Único de Saúde. A doença, conhecida como LAM, é rara, afeta principalmente os pulmões e não tem cura. A lei prevê que o SUS ofereça às pessoas com LAM o acesso a todos os meios disponíveis para o tratamento e o controle da doença. A reportagem é de Márcio Maturana.
6: Mulheres entre a puberdade e a menopausa são as mais atingidas pela lifangioleiomiomatose, uma doença rara e progressiva também

0: conhecida como LAM, que causa cistos nos pulmões, nos rins e no sistema linfático, podendo levar à insuficiência respiratória. A LAM é frequentemente confundida com asma ou bronquite. Por isso, a nova Política Nacional de Conscientização e Orientação, publicada nesta terça-feira no Diário Oficial da União, prevê capacitação de profissionais de saúde para facilitar o diagnóstico precoce. A senadora Damaris Alves, do Republicanos do Distrito Federal, foi a relatora do projeto que deu origem à lei.
1: A única coisa que os pacientes da LAM querem é respirar. Estamos falando de uma doença que eles querem tão somente respirar. Ter uma política pública para acompanhar esses pacientes é mais que necessária. Ampliar a conscientização sobre a LAM, favorecer o diagnóstico oportuno, organizar o encaminhamento assistencial e aprimorar a produção de informações epidemiológicas e clínicas sobre a doença.
0: Outras ações previstas pela nova lei são a criação de centros de referência especializados e implantação de um sistema nacional de coleta de dados. A LAM não tem cura, mas pode ser controlada com medicamentos já disponíveis gratuitamente no Sistema Único de Saúde.
2: Também foi sancionada pelo presidente da República a lei que garante a continuidade do programa de renovação de frota com condições especiais de financiamento para a compra de veículos novos. A medida beneficia motoristas de aplicativo, taxistas e entregadores de aplicativos. O programa permite o financiamento de carros, motos e bicicletas elétricas zero quilômetro. O Congresso Nacional também ampliou as possibilidades de uso dos recursos, incluindo veículos leves para transporte escolar e transporte de cargas. A lei resulta da unificação de duas medidas provisórias aprovadas pelo Congresso. Mais informações com a repórter Patrícia Oliveira.
3: A nova lei garante até 30 bilhões de reais para financiar veículos novos para motoristas de aplicativo com no mínimo 6 meses de atividade, além de taxistas e cooperativas de taxistas. Cada motorista poderá financiar um veículo. A lei também possibilita o uso de recursos para renovação de frotas e infraestrutura do transporte escolar e do transporte urbano de passageiros ou de cargas. Aprovada no Senado, a lei unificou duas medidas provisórias. O senador Camilo Santana, do PT do Ceará, destacou que a iniciativa pode beneficiar cerca de 1.400.000 trabalhadores.
4: Agora terão condições mais dignas para conquistar seu próprio veículo, gerar renda com mais autonomia e melhorar sua qualidade de vida.
3: A lei também permite que motoristas com habilitação na categoria B conduzam veículos elétricos ou híbridos de até 4.250 quilos de peso bruto total.
5: Eleições 2026.
2: Eleitores que não votarem nas próximas eleições marcadas para 4 de outubro precisam justificar a ausência. A justificativa pode ser feita por duas formas: pessoalmente, em uma sessão eleitoral ou pelo aplicativo do Tribunal Superior Eleitoral. Se o eleitor estiver fora do município que vota, é possível baixar o aplicativo e-título no celular e justificar a ausência por lá no dia e horário em que ocorre a votação. Em caso de ausência, é preciso apresentar uma justificativa para cada turno da eleição. Os eleitores que não votarem nem justificarem ficam sujeitos às penalidades, como impedimento de emitir documentos e de participar de concursos públicos, além do pagamento de multa. Um projeto quer incentivar navios-tanque e embarcações de apoio marítimo que utilizem biodiesel, etanol ou a mistura desses combustíveis. A proposta em análise na Comissão de Infraestrutura prevê cotas adicionais de depreciação acelerada. Isso significa que as empresas poderão contabilizar mais rapidamente a perda de valor de um bem e reduzir custos fiscais. O benefício terá duração de 5 anos. O senador Fernando Dueire, do PSD de Pernambuco, relatou a medida na Comissão de Assuntos Econômicos. Para ele, a proposta poderá estimular a renovação da frota e a sustentabilidade.
6: Porque nós queremos fazer com que o combustível sustentável seja incorporado à frota de navegação com mais agilidade.
2: Com trabalhos técnicos de Eliseu Caires, o Jornal do Senado fica por aqui. Acompanhe agora as notícias da Câmara dos Deputados. Boa noite e até amanhã.
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8: Câmara dá mais transparência à verba destinada a mulheres no orçamento.
9: Plenário pode alterar regras de herança em casos de assassinato na família.
10: Pais de pessoas com deficiência poderão usar meia entrada em eventos.
11: Comissão aprova a proposta que incentiva a exportação da moda brasileira.
12: Boa noite. Avança na Câmara projeto que cria um programa de incentivo à exportação da moda brasileira sustentável. A repórter Maria Neves tem mais detalhes da proposta.
13: A Comissão de Meio Ambiente da Câmara dos Deputados aprovou o projeto que institui o programa Moda Brasileira no Mundo. A proposta prevê ações governamentais integradas para adaptar a indústria da moda às novas exigências sociais e ambientais dos principais importadores de produtos brasileiros. O texto também prevê medidas para promover as marcas nacionais no mercado externo. Dentre as ações propostas estão, por exemplo, a realização de campanhas internacionais de promoção da moda nacional, participação em feiras e eventos, assim como a criação de selos e ações coordenadas de comunicação internacional. A proposta sugere ainda parcerias com plataformas internacionais de moda sustentável e de moda indígena. A inclusão da moda produzida por indígenas e povos tradicionais, assim como da utilização de conhecimentos e técnicas dessas populações no texto, foi proposta pela relatora, deputada Célia Chacriabá, do PSOL Mineiro. A parlamentar argumenta que o sucesso de inúmeros estilistas indígenas atesta a habilidade dos povos tradicionais para a moda contemporânea. Apesar disso, sustenta que, ao que parece, a indústria ignora os saberes ancestrais em aspectos como técnicas têxteis, fibras naturais e tingimentos. De acordo com Célia Chacriabá, apenas 2% dos 1,5 milhão de indígenas que vivem no país atuam na indústria criativa.
14: Estilista como Veena Ticuna, Patrícia Camaiurá, Dai Molina, que demonstra que moda indígena já ocupa espaço em destaque no Brasil e no exterior. Assim também como Cildo Rick, que veste grandes artistas como Anitta, assim como Marina Sena, mulheres Awanawá, mulheres Axaninca, mulheres Machacali, Chacriabá, Ludmila Pataxó, Daru e, sobretudo, a experiência que tive a oportunidade de conhecer, que são mulheres quilombola, porque sabemos que a única ferramenta que mais impulsiona para que as mulheres saiam da situação da zona de violência se chama autonomia financeira.
13: Célia Chacriabá explica que o projeto nasceu da necessidade de que a indústria da moda brasileira se adapte às exigências de importadores, principalmente da União Europeia, que, de acordo com ela, é o maior comprador de produtos nacionais de maior valor. Célia Chacriabá explica que o projeto nasceu da necessidade de que a indústria de moda brasileira se adapte às exigências de importadores, principalmente da União Europeia, que, de acordo com ela, é a maior compradora de produtos nacionais de maior valor. A deputada explica que o Bloco Europeu editou uma norma em 2024 que passa a exigir o passaporte digital de produto para têxteis. Para receber o documento, o exportador tem de garantir a rastreabilidade completa da cadeia produtiva, desde a matéria-prima até o consumidor final. Célia Chacriabá relata ainda que a União Europeia vai exigir que as empresas monitorem impactos em direitos humanos e meio ambiente em toda a cadeia de fornecedores. Além disso, o bloco vai passar a pedir comprovação das medidas adotadas para destinação de resíduos têxteis. Ainda, segundo a deputada, todas as demandas entram em vigor em abril de 2028. O projeto, que visa criar incentivos para a exportação de moda brasileira sustentável, ainda será analisado por 4 comissões da Câmara. Da Rádio Câmara de Brasília, Maria Neves.
7: Desenvolvimento Regional.
15: Pastor Diniz, do União, propõe que parte da economia obtida com a integração de Roraima ao Sistema Interligado Nacional seja usada para reduzir a conta de luz dos consumidores do estado até 2030.
16: Pela proposta, uma parcela da redução dos gastos da conta de consumo de combustíveis seria destinada à modicidade tarifária em Roraima. Pastor Diniz afirma que a medida evita aumentos nas tarifas e corrige uma desigualdade histórica enfrentada pelo estado.
17: Economia.
15: A Câmara aprovou a criação do Orçamento Mulher. O projeto pretende dar mais transparência aos recursos destinados a políticas públicas para as mulheres no Orçamento Federal. A repórter Silvia Munhato explica.
18: A Comissão de Constituição e Justiça da Câmara dos Deputados aprovou a criação do Orçamento Mulher. A proposta, que deve ser enviada agora ao Senado, obriga o poder público a dar transparência aos programas e ações voltados ao atendimento das mulheres, por meio de quadros anexos nas propostas e nos relatórios de execução orçamentária. O projeto é de autoria dos deputados Laura Carneiro, do PSD do Rio de Janeiro, e Ricardo Aires, do Republicanos de Tocantins. A deputada Laura Carneiro explicou o sentido do texto.
19: Não adiantam as políticas públicas se nós não tivermos o dinheiro para arcar com essas políticas. O Orçamento Mulher vai, a partir do plano plurianual, a partir da Lei de Diretrizes Orçamentárias, organizar todos os recursos a serem gastos com as mulheres brasileiras.
18: A relatora da proposta na Comissão de Defesa dos Direitos da Mulher, deputada Flávia Moraes, do MDB de Goiás, citou exemplos de ações orçamentárias.
20: E como exemplo, a gente pode citar aqui para a educação os CMEIs, né, que vão atender as crianças para que as mulheres possam trabalhar, as clínicas especializadas em atendimento à saúde da mulher, as ações de enfrentamento e combate à violência contra a mulher, enfim, então são muitas ações específicas que precisam ter investimento, ter orçamento e que, nesse caso, aprovando o Orçamento Mulher, vão ter prioridade, orçamento bem definido e claro para investimento nessas políticas.
18: De acordo com o texto aprovado, os orçamentos da União, dos estados e dos municípios deverão trazer dois quadros detalhados. O primeiro, chamado de Orçamento Mulher Proposta, deve ser entregue junto com o planejamento anual das ações orçamentárias. O segundo, Orçamento Mulher Execução, será publicado regularmente para que qualquer cidadão possa conferir quanto desse dinheiro foi efetivamente usado. Deverão constar desses documentos as despesas com educação, saúde, assistência social e outras ações em que as mulheres sejam as beneficiárias diretas. O projeto também prevê que o governo federal reúna os dados de todo o país anualmente para avaliar se os esforços dos estados e municípios estão sendo efetivos. Da Rádio Câmara de Brasília, Silvia Minhato.
17: Saúde.
16: Domingos Neto, do PSD do Ceará, é autor de projeto que cria a assistência de transição de cuidados no SUS. O objetivo é garantir que pacientes que receberam alta hospitalar continuem recebendo acompanhamento especializado antes de voltarem definitivamente para a rotina em casa.
15: A proposta de Domingos Neto prevê atendimento em unidades de transição ou por assistência domiciliar monitorada, com foco na reabilitação, cuidados paliativos e treinamento de cuidadores. Na visão dele, a medida evita reinternação, ações desnecessárias, além de liberar leitos nos hospitais.
17: Ciência e tecnologia.
16: Bandeira de Melo, do PV do Rio de Janeiro, apoia a criação da Frente Parlamentar Mista em defesa do Programa Espacial Brasileiro. O colegiado terá como missão acompanhar e propor iniciativas voltadas ao fortalecimento do setor espacial no país.
15: Bandeira de Melo ressalta que o Programa Espacial envolve soberania nacional, inovação tecnológica e desenvolvimento econômico. A frente também pretende estimular políticas públicas ligadas à defesa, comunicações, previsão climática, monitoramento territorial e aplicações ambientais.
17: Cultura.
16: A Comissão de Cultura aprovou a meia entrada para os pais e responsáveis legais por pessoas com deficiência em eventos culturais e esportivos, mesmo sem a condição de acompanhante. A reportagem é de Luiz Cláudio Canuto.
21: A Comissão de Cultura aprovou o projeto que assegura a meia entrada a mães, pais e responsáveis legais por pessoas com deficiência em eventos culturais e esportivos. Pela proposta, cuidadores de baixa renda inscritos no CadÚnico com renda familiar de até 2 salários mínimos também teriam esse direito. O texto final foi elaborado pela relatora deputada Érica Cocai, do PT do Distrito Federal, com base em um projeto da deputada doutora Alessandra Haber, do MDB do Pará. A proposta altera a lei que regula o benefício da meia entrada no Brasil. A exemplo da autora da proposta, a relatora afirma que essas pessoas necessitam de apoio do Estado para usufruir de seu direito à cultura, o que este projeto de lei pretende garantir com o direito ao benefício da meia entrada.
0: É fundamental que nós possamos assegurar a mais plena acessibilidade. É fundamental que nós possamos ter parcerias com a iniciativa privada, com a sociedade civil. Sem inclusão, a gente não tem direito pleno à cidade. Sem inclusão, a gente não tem direito a mergulharmos e vivenciarmos a nossa humanidade na sua plenitude.
21: A Comissão de Cultura acrescentou um único parágrafo à lei para assegurar o direito. O benefício vale para o acesso a salas de cinema, cineclubes, teatros, espetáculos musicais e circenses e eventos educativos, esportivos, de lazer e de entretenimento. A legislação vigente já garante meia entrada às pessoas com deficiência e, quando necessário, a seus acompanhantes. No entanto, pais, mães e responsáveis legais que não estejam na condição de acompanhante no momento do evento não têm direito ao benefício. A autora da proposta, doutora Alessandra Haber, afirma que estudos apontam casos elevados de estresse, ansiedade e depressão entre cuidadores, sobretudo entre mães de baixa renda, que compõem a maioria desse grupo. E barreiras financeiras restringem o acesso dos cuidadores a essas oportunidades, comprometendo um recurso terapêutico de comprovada relevância. A proposta ainda vai ser analisada pela Comissão de Constituição e Justiça. Da Rádio Câmara de Brasília, Luiz Cláudio Canuto.
1: Justiça.
22: Sônia Guajajara, do PSOL de São Paulo, defende a realização de um debate com representantes do governo, do sistema de justiça, de organizações indígenas e de especialistas sobre a criação da Comissão Nacional Indígena da Verdade.
23: Para Sônia Guajajara, a iniciativa pode fortalecer políticas de memória, verdade, reparação e justiça voltadas aos povos indígenas. A deputada afirma que a proposta busca aprofundar a investigação de violações de direitos humanos e ampliar as garantias de não repetição.
22: Rodrigo Valadares, do PL de Sergipe, apoia projeto que define o antissemitismo na legislação brasileira para orientar políticas públicas de prevenção à discriminação. A proposta adota como referência a definição da Aliança Internacional para a Memória do Holocausto.
23: De acordo com Rodrigo Valadares, a proposta estabelece que o antissemitismo é uma forma de racismo, mas não impede críticas ao Estado de Israel. O congressista também garante que o projeto não cria mais tipos penais.
22: Projeto de Rodrigo Gambale, do Podemos de São Paulo, estabelece medidas para garantir o pagamento de pensão alimentícia. A matéria prevê retenção de valores em contas bancárias, restituição do imposto de renda e prêmios de apostas para quitar débitos.
23: De acordo com Rodrigo Gambale, a proposta cria um cadastro nacional de devedores e prevê de forma subsidiária a apreensão de passaporte e da carteira de habilitação. Para ele, as medidas dão mais eficácia para garantir o sustento dos filhos.
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1: Segurança Pública.
22: A proposta que impede um condenado por homicídio de receber herança de parentes da mesma família está pronta para análise do plenário. A repórter Paula Bittar acompanhou a votação da chamada Lei Suzane von Richthofen na Comissão de Constituição e Justiça.
25: A Comissão de Constituição e Justiça da Câmara aprovou uma proposta que impede herdeiros condenados por homicídio de receber por vias indiretas o patrimônio de outros parentes da mesma família. A proposta estende o chamado Instituto da Indignidade aos parentes colaterais até o quarto grau. Pela regra atual, a perda do direito à herança por crime doloso só vale quando o crime é cometido contra o dono dos bens, seu cônjuge, companheiro, pais ou filhos. O projeto foi apresentado com o objetivo de criar a Lei Suzane von Richthofen, Richthofen foi condenada a 39 anos de prisão por planejar o assassinato dos próprios pais em 2002 e hoje cumpre a pena em regime aberto. O caso voltou a repercutir pela possibilidade legal de ela herdar parte do patrimônio de um tio falecido. O texto aprovado estabelece que seguro de vida também não poderá ser pago nesses casos. Segundo a relatora da proposta na comissão, deputada Laura Carneiro, do PSD do Rio de Janeiro, essas modificações, além de trazerem mais segurança jurídica ao evitarem longas discussões judiciais e inventários, garantem que o patrimônio familiar permaneça com aqueles que respeitam a solidariedade inerente aos vínculos de sangue e afeto, compatibilizando a norma aos valores que informam o direito civil contemporâneo. A proposta que impede herdeiros condenados por homicídio de receber por vias indiretas o patrimônio de outros parentes da mesma família ainda precisa passar pelo plenário da Câmara antes de seguir ao Senado. Da Rádio Câmara de Brasília, Paula Bittar.
2: Projeto de Gilvanda Federal do PL do Espírito Santo propõe reforçar o Fundo Nacional de Segurança Pública com recursos das loterias federais. Pelo texto, 10% da arrecadação bruta das loterias que hoje ficam com a União passariam a ser destinados à segurança pública.
22: Gilvanda Federal também incluiu no projeto uma nova regra para eventos culturais de médio e grande porte que recebam dinheiro público. Segundo o deputado, pelo menos 25% desses recursos teriam que ser usados obrigatoriamente para pagar a segurança do próprio evento.
2: Kim Kataguiri, do Missão de São Paulo, é favorável ao projeto que proíbe condenados por pedofilia de se aproximarem de escolas, creches, parques e de manterem contato com menores de idade pelas redes sociais. Ele explica que a iniciativa visa ampliar a proteção a crianças e adolescentes.
22: O texto prevê que a justiça estabeleça um perímetro mínimo de distância entre condenados por pedofilia e locais frequentados por crianças, além das próprias vítimas. Kim Kataguiri afirma que a proposta também impede que essas pessoas exerçam atividades com contato direto com crianças.
3: Hoje, infelizmente, uma pessoa condenada por pedofilia pode se aproximar de uma escola, pode se aproximar de uma creche, pode se aproximar de um parquinho, né? E pode mandar mensagens para menores de idade, né? O que, na minha avaliação, é um absurdo, né? Isso jamais deveria acontecer. Hoje, inclusive, um pedófilo pode ter uma creche. Ele pode ser sócio, ele pode ser administrador de uma creche, e esse projeto que eu sou relator visa proibir, né? Se o pedófilo se aproximar de uma creche, mesmo que ele não tenha tido contato com uma criança, vai preso.
2: Felipe Beccari, do Podemos de São Paulo, é autor de projeto que proíbe a distribuição de animais como prêmios em rifas, sorteios e outras ações promocionais. Segundo o parlamentar, a medida busca evitar abandonos e maus tratos decorrentes de adoções sem planejamento.
4: A rifa pode ser legítima para ajudar uma pessoa, alguma questão de saúde, mas os animais não podem ser rifados, porque aquela família que ganha geralmente comprou os números da cartela para ajudar a rifa, o propósito da rifa, e não estava preparada para receber aquele animal no seu seio familiar, com uma estrutura, com tempo, com financeiro. Então, animais, esperamos que no Brasil, em breve, não possam ser mais distribuídos como brindes de festas ou qualquer tipo de rifa ou sorteio.
22: Felipe Beccari informa que a proposta surgiu a partir de denúncias envolvendo animais abandonados ou mortos após serem entregues como brindes. O projeto já teve a urgência aprovada e está pronto para votação no plenário da Câmara.
2: Termina agora o Jornal Câmara dos Deputados, produzido pela Rádio Câmara, com trabalhos técnicos de Wellington Teles e a apresentação de Luciana Vieira e Val Monteiro. Boa noite.
22: A Voz do Brasil volta amanhã. Uma boa noite para você.
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flashbacks tomar em conta da noite. 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

0: Mix Morrissey Studi Head, é o baú rolando na sua noite de quarta-feira, meio de semana. Já já a gente vai liberar aquele kit mix com copy eco bag que tá valendo no baú. 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

0: um dos grandes clássicos do álbum Kick, lançado em 1987. Uma balada marcante, com aquela atmosfera intensa que ajudou a transformar a música em um dos maiores, dos grandes sucessos da banda, né? 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

0: Madonna, Like a Prayer, fechando o baú de hoje. Valeu todo mundo que participou. Agora aquele kit mix com copy e eco bag. Quem tá levando esse kit é a Fernanda Becker. Fernanda Becker, final do fone 3776. Aí, Fer, parabéns. Aguarde que a equipe da Mix vai entrar em contato com você, tá? Acabou aqui, ó.
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0: Ipiranga. Lá, a parada é completa. Completa pra mim.
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1: Mix 11:25, Vitor Clay adrenalizou, sendo a última de hoje do Mix Acústico, mas amanhã, bem cedinho, tem mais.
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0: meia-noite e um, Taylor Swift, The Fate of Ophelia. Depois do intervalo vai rolar aqui na Mix o No Break, não vai perder, hein?
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0: Mix agora, 12:30. Começa agora o No Break. 2 horas de música direto, sem nenhum intervalo comercial. 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

0: Without You aqui no No Break, 2 horas de música direto, tamo na última hora, vamos tocar pra você Avril Lavigne, Dr. Dre, Snoop Dogg, BTS e agora tem o Justin Bieber.
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0: Love on the Brain foi a última de hoje do No Break.
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0: peças foram três das mais pedidas por você no ano 2000. A qualquer momento tem mais.
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3: 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Previsão para hoje, tempo nublado, encoberto, ainda possibilidade de chuva a qualquer momento, segundo o Sistema Alerta Rio da Prefeitura. Mínima de 16, a máxima de 26 graus. A temperatura vai aumentando mais a partir de amanhã, com o sol saindo mais. Máxima prevista para sexta de 27, no sábado 29. 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

0: Mix agora 6h26 e o som do Ahá, Take On Me. Excelente manhã de quinta-feira pra você. Vai batendo cansaço, o sono, mas você tá aí de pé mais uma vez, hein? Esse bloco musical foi pra dar um gás mesmo, você sentiu, né? Antes teve o Daft Punk, Get Lucky, enfim. Vamos com tudo.
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0: 12 anos do interior do Ceará, não quer morar com o pai e sim ficar com a avó, que enfrenta um quadro grave de Alzheimer. O filme Feito Pipa estreia nos cinemas no dia 5 de novembro e vai concorrer na categoria de melhor filme internacional. A cerimônia do Oscar 2027 acontece no dia 14 de março. E para mais notícias do mundo do entretenimento, acesse o nosso site radmixfm.com.br.
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9: 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Tá ligado na Mix? O tempo continua assim, coberto, com possibilidade de chuva, inclusive sendo maior para a parte da tarde. A máxima não passa dos 26 graus, segundo o Sistema Alerta Rio da Prefeitura, e ressaca ondas de até 3 metros de altura. 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

0: Marqueteria.
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3: 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Já tem aquela retenção de acesso elevado sobre a Avenida Paulo de Fronten, caminho pro túnel Rebouças. Pessoal que passa pelo gasômetro pode pegar pro aterro do Flamengo. Melhor alternativa rumo à Zona Sul. 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

vamos juntos tirar a poeira das velhinhas da programação. Vamos nessa? E ó, tá valendo o prêmio, hein? Um par de ingressos para o show de humor Bom Dia Família, no palco e sem filtro com o Eduardo Torreão, amanhã, sexta-feira, às 8 horas da noite, no Teatro Popular Oscar Niemeyer. Pra concorrer

0: Tonhão, participa aí. E vamos nessa, abrir a tampa do Baú da Mix de hoje com esse clássico de 1975 do Pink Floyd, Wish You Were Here.
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8 da manhã, Sandalia e CK Chan estão fechando bem demais o Baú da Mix. E vamos saber quem ganhou o par de ingressos para o show de humor Bom Dia Família no palco e sem filtro com Eduardo Torreão. Amanhã, sexta-feira, às 8 horas da noite, no Teatro Popular Oscar Niemeyer. E quem ganhou foi o Luiz Felipe Werneck. Final de telefone 8816. Alô, Luiz Felipe Werneck, você ganhou aí um par de ingressos para o show de humor.

0: promoções exclusivas por lá. 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Fica por aí que já já tem o Pede no Zap com a Tinha, rapidinho.
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5: 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Feia coisa na Avenida Marechal Rondon, trânsito daquele jeito, até o Riachuelo tá difícil de andar. Pessoal que tá saindo do Engenho Novo pode pegar por Vila Isabel, indo pela rua Teodoro da Silva, mesmo com a perda de tempo até Barão de São Francisco. 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

0: durante essa semana já está concorrendo e amanhã a gente dá o resultado.
1: Bom dia, Rádio Mix.
0: Bom dia.
1: Aqui é a Gabriela de Marechal.
0: Fala, Gabriela.
1: E eu gostaria de ouvir Starboy do The Weeknd.
0: Vamos nessa então, The Weeknd e Daft Punk, Starboy.
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0: Bom dia, amigos.
1: Bom
0: aqui
1: dia.
0: É a Suzana do Rio de Janeiro. Queria pedir qualquer música do Backstreet Boys.
1: Ah, bom demais, Backstreet Boys. I Want It That Way, pode ser?
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6: 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Tá ligado na Mix, pessoal que vai chegando da Avenida Brasil pela linha amarela, vai enfrentando muito congestionamento, vindo por Bom Sucesso. Quem tá saindo da freguesia tem alternativa da Serra Grajaú Jacarepaguá. A linha amarela em direção à Barra da Tijuca, também com trânsito mais intenso. Acesso a Ayrton Senna. 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

0: bairro e a música que você quer ouvir.
1: Bom dia, Mix.
0: Bom dia.
1: Aqui tá falando é George, do centro do Rio.
0: George.
1: Queria pedir Charlie Brown Jr., Tudo Que Ela Gosta de Escutar.
0: Tudo
1: Abraço.
0: Que Ela Gosta de Escutar.
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1: Mix 847, Smoking Out the Window, Bruno Mars, Anderson .Paak e Silk Sonic. Aqui no Pede no Zap com a Tim. Pede sua preferida, vai.
2: Bom dia, Rádio Mix. Bom aqui dia. É a Senhora da Pavuna. Gostaria de ouvir Umbrella da Rihanna. A melhor mix do Brasil.
1: A melhor mix do Brasil. Vamos de Umbrella, Rihanna e Jay-Z.
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1: Gente, faltando 5 minutos para as 9 da manhã, Stressed Out, 21 Pilots, que fechou a última noite do Rock in Rio. Taxa de chuva, mas eles animaram demais. Bom, vamos para o último pedido. Vamos nessa.
2: Bom dia, Rádio Mix.
1: Bom dia.
2: Aqui é o Jonathan, morador de Relevo.
1: Fala,
2: gostaria,
1: Jonathan,
2: de ouvir Titanium, David Guetta. Um forte abraço.
1: Um forte abraço.

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1: Gente, faltando 2 minutos pras 9 da manhã, Titanium, David Guetta e Sia, você foi demais, né? A gente já acorda, já se anima com essa música, muito bom. Bom, ó, amanhã a gente vai...

0: 4. 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
0: E olha só, tem novidade de música. As Spice Girls anunciaram nas redes sociais que vão lançar uma nova coletânea. Depois de muito suspense, o grupo revelou que vai lançar um projeto chamado The Singles Collection, uma coleção de todos os singles das Spice Girls, incluindo versões diferentes de 4 faixas. A coletânea das Spice Girls vem acompanhada de uma bolsa com vinis e CDs, além de um livro com mensagens das integrantes Emma, Jerry, Mel B, Mel C e Victoria. A coletânea das Spice Girls faz parte da comemoração dos 30 anos de lançamento do disco Spice. As millennials piram, hein?
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0: 1995, ano em que foi lançada Everybody Wants to Rule the World, um dos maiores, se não o maior sucesso da carreira do Tears for Fears. E claro, uma das músicas mais marcantes dos anos 80. Mas até chegar nessa versão que a gente conhece, muita coisa aconteceu. A banda quase desistiu da música por acharem nada demais. Olha só. Até adicionarem um elemento importante, marcante, um sintetizador, dando aquele toque final. E mesmo 40 anos depois, segue fazendo sucesso e já figurou em diversas séries e filmes. E mais recentemente, foi regravada pelo Harry Styles. E a gente sempre toca aqui na Mix também. Então vamos curtir Everybody Wants to Rule the World, Tears for Fears.
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2: 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A galera saindo do túnel Rosa, Vila Isabel, Barão de São Francisco, congestionada até a Teodoro da Silva, Avenida Rei Pelé, ainda com trânsito intenso passando pelo Maracanã, uma Praça da Bandeira. Evite a São Francisco Xavier, não vale a pena. 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
30: Se liga só, tem novidade pra você que curte séries. A Netflix anunciou que vai lançar um novo seriado nacional e a produção vai se chamar Dom de Iludir. Vai ser uma mistura de drama e suspense. E a trama acompanha uma relação complicada entre mãe e filha. E essa relação só piora com a chegada de uma mulher misteriosa. A série tem no elenco nomes como Marieta Severo e Nanda Costa e conta com a direção de Mauro Mendonça Filho. Enquanto a série Dom de Iludir não tem previsão de lançamento na Netflix, a Rádio Mix segue de olho em todas as novidades para você. 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
0: Fala aí, galera, é o Charla na Mix. Eu sou o Rodrigo Machado, eu tô aqui pra falar de futebol. E ontem, em jogo atrasado da 21ª rodada do Campeonato Brasileiro, o Botafogo voltou, enfim, a vencer 3-2 contra o Grêmio, um gol do Montoro, dois do Danilo. Botafogo que não vencia desde o dia 26 de julho, uma vitória contra o Cruzeiro fora de casa. E agora deu um salto na tabela de classificação. É 11º colocado, com 35 pontos e abriu 7 de vantagem para a primeira equipe dentro do Z4, que é o Vasco. Tite esteve presente no estádio, assinou um compromisso até o fim de 2028 e deve comandar o Botafogo sábado contra o Mirassol fora de casa. Logo mais, às 8 da noite, tem Charla Mix e a gente, claro, fala sobre isso.
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11h27, Scar Tissue, Red Hot Chili Peppers. 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

minutos para o meio-dia, som do YouTube, Mary J. Blind, One, Dave Coldplay, Feels Like Me Falling in Love. 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
1: Pergunta do Luciano, de Foz do Iguaçu. Primo, perdi o controle. Minha fatura veio 4 mil e meu salário é 3 mil. O banco tá oferecendo pra eu pagar um mínimo de R$600. Se eu pagar o mínimo esse mês e apertar o cinto no próximo, eu me salvo.
2: Luciano, tem muita gente lascada com isso porque o cartão de crédito é fogo, meu. Você vai parcelando um monte de coisinha, aí no final do mês chega essa coisona, que é uma fatura absurda que compromete todo o seu salário. E pagar o mínimo é uma armadilha, porque mesmo você pagando algum valor, no mês seguinte sua dívida vai estar maior ainda, por causa dos juros absurdos, né, que são cobrados aqui no Brasil. Pagar o mínimo não resolve nada, só prolonga o problema e aumenta a dívida. Então, o ideal é você parar agora de usar o seu cartão de crédito e tentar duas coisas. A primeira é negociar com o banco para ver por quanto eles deixam você quitar essa dívida se você pagar à vista. É uma boa opção, mas você vai ter que ralar e fazer algum trabalho, renda extra, para levantar essa grana. E a segunda opção é você procurar um empréstimo com juros mais baixos e usar a grana desse empréstimo para quitar a dívida do cartão. Aí você fica só com a dívida do empréstimo, que tem juros bem menores, tá? E o mais importante é você estudar sobre educação financeira para não cometer esse erro de novo, tá? Meu canal existe justamente para te ajudar nisso, com centenas de aulas sempre de graça.
3: Se você tiver alguma dúvida, manda uma mensagem pra gente no WhatsApp da Mix, 11 98340 8000, e me segue nas redes sociais, Primo Pobre no YouTube e @ Eduardo Feldberg no Instagram.
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11: Mix, agora meio-dia 35. Fala, meu Rio de Janeiro. Simbora para mais uma edição aqui do Top Mix. A partir de agora, meu povo, é a hora da verdade. A gente coloca as cartas na mesa para ver quem é quem na programação.

0: Bruno Mars, I Just Might. Daqui a pouquinho as posições 1 e 2, porque agora é pezinho no freio, meu povo, para nossa viagem ao passado. E como eu disse logo aqui na abertura do Top Mix, será para o ano de 2010, ano de Copa do Mundo na África do Sul. Você lembra disso? Ano também de lançamento do Instagram, rapaz. E 2010 foi a era de ouro do pop, né? Nomes como Lady Gaga, Justin Bieber, Eminem, Katy Perry, Rihanna, essa turma aí dominava as paradas pelo mundo. E a gente destaca aqui no Top Mix a Rihanna, e a gente viaja ao som de Only Girl, 2010, simbora!
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0: Mix. 7 minutos para uma, posição de número 1 do Top Mix de hoje. Olha ela aí, Olivia Jean, Man I Need. Ela que foi a cantora revelação desse ano do Grammy e revelou também que ama o Brasil. Pode crer. Rolou Detonautas, Rádio Love Nacional, opção, ou melhor, posição de número 2, né? Pois é, e aí, sua música passou por aqui ou não? Poxa vida, não passou? Não há de ser nada, não. Passa a bandeira à sua vontade. Peça a sua também nas redes sociais da Mix e no WhatsApp, no 219-9688-5754. Só não esquece, hein?
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2: 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Tá ligado na Mix por essa manhã, predomínio foi de tempo nublado e para hoje ainda tem a previsão de chuva, segundo o sistema Alerta Rio da Prefeitura, máxima chegando a 26 graus. Para amanhã já não tem mais chuva prevista. 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
4: Olha, pessoal, saiu ali. Lista oficial dos indicados ao Grammy Latino 2026 e vários deles estiveram com a gente durante o Rock in Rio lá no estúdio da Team Mix. Nos 7 dias de festival na Cidade do Rock, a gente recebeu, né, e bateu papo com o JP, o Tico Santa Cruz do Detonautas, a Lué de Luna e o Zeca Veloso. A Marina Sena, a Buda, Criolo, Dino, Amaro, Black Pantera e João Gomes, que estão na disputa do Grammy Latino 2026, também falaram com a nossa equipe. Foi demais, né? Já bateu até aquela saudadezinha. Bom, a festa do Grammy Latino é no dia 12 de novembro em Las Vegas, nos Estados Unidos. 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Tamo junto!
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4: 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E aí, moçada, simbora então, né, pra aquela sequência grandona de 40 minutos. E você sabe que tem promoção, sabe ou não sabe?

0: no 21996885754, porque no final da sequência tem o resultado dessa promoção. Participe e boa sorte, tá no ar.
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0: Bora começar com o Oasis. Don't Look Back in Anger.

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1: Mix, volume 24, Super Mix, 40 minutos de música pra você, são do Maroon 5, She Will Be Love, rolou Vitor Clay, o sol, tá esperando o quê? Pra brotar no WhatsApp da Mix, hein? 21 9 9 6 8

0: lá por conta da Mix. Então tá esperando o quê? Nome completo, e-mail e CPF agora, porque já já tem um resultado. E a música não para não, continua.
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0: Bora de mansinho, Lady Gaga e Bruno Mars. Die

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1: Mix 1:39, Super Mix, 40 minutos de música. Fechando aqui com um sonzinho ali do final dos anos 90. Skank, então seu, rolando.

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0: Chegou na 3:07. Vamos lá então para mais uma edição do Super Mix. Nesta tarde de quinta-feira, estamos aqui na pontinha dos pés, tentando já avistar o final de semana. Vamos embora com tudo aqui. Você que tá de bobeira, você pode interagir com a gente. Peça sua música nas redes sociais da Mix e também no WhatsApp, no 219-9688-5754. Ok? Tá no ar, hein? Simbora.
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0: A primeira tá aqui, Lenny Kravitz.

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1: Mix, agora 20 minutos para as 4, Super Mix, 40 minutos de música com aquele padrãozão que só a gente tem. Som do Alê, tô bem. Como é que é? Mas já acabou? Tô mal.
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0: Isso, minuto para as quatro, som do Imagine Dragons. Thunder teve ainda Sabrina Carpenter, Espresso, fechou a sequência. Daqui a pouquinho tem mais as três músicas mais pedidas da história da Mix. E o ano será 2008.
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6: Fala aí, galera, é o Charla na Mix, eu sou o Rodrigo Machado, eu tô aqui pra falar de futebol e logo mais, 21h30 no Maracanã, tem o segundo jogo das quartas de final da Conmebol Libertadores entre Flamengo e Independiente del Valle do Equador. Lembrando que na primeira partida, lá em Quito, o Mengão venceu por 2-0 gols do Bruno Henrique e do Léo Pereira, ou seja, pode até perder por um gol de diferença que mesmo assim avança às semifinais para encarar o Estudiantes, que ontem despachou o Corinthians da competição. Provável escalação do Flamengo para o jogo de hoje, Rossi no gol, Emerson Royal na direita, Léo Pereira ou Danilo, mas mais provável que seja o Léo Pereira, e Léo Ortiz na zaga e Ayrton Lucas na esquerda. Meio de campo, Eric Pulgar, Jorginho e Arrascaeta, trio ofensivo Carrascal ou Gonzalo Plata, Samuel Lino e ele, BH27, o Bruno Henrique. E o melhor pré-jogo, hein? Fica onde? No Charla na Mix, às 8h, a gente espera vocês.
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0: Mixe o som do Jota Quest com a Negra ali. Essa é boa demais. Descobridor dos Sete Mares. Daqui a pouquinho tem mais som, peraí.
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7: Tem novidade de cinema na área. Foi revelado o trailer completo do filme Digger, que mistura ação e comédia. A trama acompanha a história de um grande empresário que é o único capaz de salvar o mundo depois que a empresa dele se torna responsável por um desastre nuclear. Parece uma história maluca e tal, mas esse longa promete. Até porque o filme é estrelado por ninguém menos que Tom Cruise. Sim, senhoras e senhores, o filme Digger chega aos cinemas no dia 1º de outubro. Quer saber mais? 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

0: Mix Foo Fighters. Cara, sensacional. Times Like These. Teve Watermelon Sugar, do Harry Styles. E daqui a pouquinho tem o Top Mix. Iremos viajar pro ano de 2003. Tem Black Eyed Peas. Pera aí.
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13: 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Ficou feia coisa na Avenida Brasil, um acidente com caminhão e moto, pista central em Olaria, sentido Zona Oeste, tá tudo engarrafado desde o Caju, esquece a Brasil. 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

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Mix terceiro lugar de hoje com BTS, Swim, Messi da Lola Young, que acabou com tudo lá no Rock in Rio, maravilhosa Lola Young, ela que é fã do Messi, né? Ela não curte muito o Cristiano Ronaldo.

0: de melhor performance rap por dupla ou grupo em 2005. E essa faixa também marcou presença em filmes famosos da época, como, por exemplo, As Branquelas e Um Salão do Barulho 2. Óbvio que eu tô falando de Black Eyed Peas. A música, Let's Get Started.
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1: 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Mix deixando a tampa dessa edição do Top Mix com Rádio Live Nacional do Detonautas, Die With A Smile da Lady Gaga com Bruno Mars. Voltamos no tempo aí pra 2003 com Black Eyed Peas, Let's Get Started.

0: Regis da Costa. É você, menina? Final do fone 2378, tá levando aí o voucher de 100zão pro restaurante Bauru, lugar de gente feliz. Nossa equipe vai entrar em contato contigo. E você que não ganhou, baixa aí o nosso aplicativo, participa aí das próximas promoções, valeu?
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0: Mix, e saiu a lista oficial dos indicados ao Grammy Latino 2026. E olha só, vários deles estiveram com a gente durante o Rock in Rio, lá no estúdio Team Mix. Nos 7 dias, cara, de festival na Cidade do Rock, a gente recebeu e bateu papo com o JP, o Tio Santa

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0: todo o Brasil. É logo após o intervalo, peraí.
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3: 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Tá ligado na Mix? Pra essa noite ainda tem previsão de uma chuvinha. Hoje a mínima foi de 15, a máxima de 24 graus. Pra amanhã a mínima de 16 e a máxima de 26 graus, segundo o Sistema Alerta Rio da Prefeitura. O sol começa a dar as caras, a temperatura sobe mais um pouco, tem previsão de vento podendo ser forte. 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
11: Caco, você lembra do primeiro dia que a Yas chegou aqui no estúdio pra trabalhar com a gente? A Yas, dá oi, Yas, dá boa noite.
12: Oi, gente, boa noite.
13: Claro que lembro,
11: Leo. Ela não é uma Yas, ela é a nossa Yas. Você lembra mesmo?
12: Não.
11: Você não lembra, né, Caco? Não, mas calma, peraí que agora eu vou pegar você e a nossa audiência. Você pode não lembrar do momento, você pode não lembrar da roupa, você pode não lembrar do tema do programa, você pode nem lembrar do programa, mas você lembra e sente a sensação de quando a Yas chegou aqui pra nossa vida.
13: É claro, porque quando ela chegou, tudo mudou.
11: Tudo mudou.
13: Tudo mudou.
11: Sabe, tem um negócio que ou você tem ou você não tem. Conexão. Tem gente que dá match, tem gente que não dá match. E quando dá match, é uma coisa assim, cara, que se a Yas amanhã mudar de emprego, não é, Caco? Você amanhã, sei lá, voltar a fazer show com o NX. Eu amanhã, de repente, for trabalhar numa TV e a gente sair aqui da rádio, nunca mais a gente vai esquecer um do outro, sabia?
13: Mas eu não tenho dúvida disso, porque...
11: Isso é real.
13: Então, você sabe aquela coisa quando você fala, pô, a pessoa tá vibrando na mesma frequência.
11: Exatamente.
13: Sabe, tem o mesmo feeling, tem a mesma... aquele mesmo jeito, a energia começa a se conectar. E isso acontece em vários lugares, né? É no trabalho, é na família, são com os amigos. E é uma coisa que a gente praticamente não consegue explicar. Não simplesmente dá. Acontece.
11: E tem um detalhe, muita gente às vezes coloca a pessoa assim no pedestal por tempo que a pessoa vive com você a vida. E tem outras que em questão de segundos já coloca no pedestal porque fala, mano, essa pessoa eu encontrei numa fila e mudou totalmente a minha vida.
13: Você acredita em outras vidas?
11: Acredito.
13: Você acredita que a gente provavelmente se conheceu em outra vida e de repente a gente veio com uma missão de se encontrar e fazer o que a gente tá fazendo aqui agora no estúdio?
11: Eu acho, porque, Caco, tem gente que você vê... Assim, você bate o olho, cara, você já não curte a pessoa. Da onde vem isso?
13: É, pode ter alguma coisa
11: ou
13: do passado.
11: Você curte muito, às vezes.
13: Pode ser de uma coisa de uma vida passada. Exatamente, que você também não vai lembrar, obviamente, mas que tem aquele negocinho que tá dentro de você. Esse é o nosso assunto de hoje. E, aliás, a galera já tá colando na live aqui, mandando altas brabas aqui. Inclusive falando que ama essa nossa conexão de trio aqui.
11: É, o nosso trisal.
13: Nosso trisal.
11: Do programa. Nós somos o trisal!
13: É tipo isso, cara.
11: Caco, é verdade. O trisal da comunicação.
13: Trisal, entendeu? Da amizade aqui.
11: Da amizade. Da comunicação.
13: Que
11: da
13: aliás, Keri, vocês podem contar um pouco da conexão que aconteceu ontem entre vocês?
11: Ah, mas isso daí, galera, coisas que acontecem pra além do programa. A gente resolveu sair pra um kikiki.
13: É, um kikiki.
11: Corremos de rir, a conexão foi fortalecida. Bate as! E agora tamo junto no Mix.
13: Posso tudo. Falar? A conexão é tão forte que eu fiquei excluído, sabe por quê? Porque era Girls Night.
11: Era Girls Night.
13: Girls Night.
11: A gente faz isso. É quando o Caco foi convidado. Mas sabe o que acontece, galera? Tem coisas que a conexão, assim, até no trabalho, né? A gente tá falando aqui, brincando, mas a verdade é uma só. Quando você tem uma relação com o seu colega ou a sua colega de trabalho pra além do trabalho, é porque realmente deu match, é uma amizade, é uma história, um ajuda o outro e alguma coisa transforma. E hoje no programa a gente vai falar sobre essa conexão. Tem uma pessoa ou várias pessoas na sua vida que você pode falar assim, mano, alô Mix Tudo, quem fala aqui é a Giza. Tem uma pessoa que fez uma diferença na minha vida, uma conexão que eu não sei nem explicar. Seja na família, no trabalho, sei lá, aquela pessoa que você simplesmente cruzou com um olhar, ela mudou o teu dia, entendeu?
13: Uhum.
11: Ou um amigo que você tem como irmão. Quem é essa pessoa pra você? Já rolou essa parada? Você fala, mano, deve ser de outra vida. Mesmo não acreditando ou acreditando.
13: Ah, o meu tá fácil.
11: Tá fácil?
13: Tá. Sabe quem é?
11: Quem?
13: Você!
11: Eu! Ah, Caco, mas você sabia, mano? A gente parece irmão. Muita
13: é,
11: gente
13: mano.
11: Fala que a gente tá até parecido. Aliás, falando de conexão, quando a gente convive muito e dá muito match, fica meio que almas gêmeas assim também. A gente começa a ficar meio parecido com a pessoa. Então hoje, vamos trocar ideia sobre conexões que a gente não consegue nem explicar. É essa conexão que a gente quer falar hoje. Não é aquela pessoa que você gosta, não. É aquela conexão inexplicável. Manda pra gente no @mixtudonamix, manda no meu, no giza.on, segue o nosso apresentador, @cacograndino, e vem pra live!
13: Ó, a galera tá chegando aqui porque você tá ligado que é o seguinte, a gente cresceu tanto que a gente tem o nosso puxadinho no YouTube agora.
11: Nosso puxadinho.
13: Nosso próprio canal, estamos aqui cultivando as nossas graminhas, então cola com a gente, entra no YouTube aí e digita @mixtudonamix e ó, digitou, viu aí o canal, apareceu? Beleza, agora você clica em se inscrever e ativar a notificação, porque sempre que toca a música, sempre que tá no intervalo, a resenha continua, né, Gi?
11: Exatamente, tem muita gente que nunca me viu, nunca nem viu a minha imagem, nem a do Caco, e fala assim, cara, tem uma conexão com vocês, parece que vocês são meus amigos. Então entra aqui hoje e vem me ver, vem ver o Caco, vem trocar ideia, vamos trocar imagens, né?
13: Imagens.
11: E vamos fortalecer essa conexão, porque é isso que a gente quer e é isso que a gente gosta aqui no Mix Tudo.
13: Ó, eu vou falar.
11: Quer falar?
13: Todo mundo que entra na live pela primeira vez pra ver o nosso rostinho, pra né, ver se bate ali a voz com a imagem que a pessoa tem, posso falar? Nunca é o que a pessoa imagina. Então assim, se você quer ver o nosso rostinho, cola com a gente aqui na live e tira essa dúvida. E aí você comenta também se era o que você imaginava, né? Porque já falaram que eu era careca e barbudo.
11: Exato, já falaram que eu era loira, alta.
13: E de cabelo comprido.
11: Cabelo comprido.
13: É verdade, você é alta, você está alta. Acima da média.
11: Eu estou acima da média, gente. Eu sou grande. Entra na live, youtube.com/mixtudonamix. Se eu sou uma conexão da hora pra você, o Caco também é. Vamos trocar ideia na live e no áudio. Eu quero uma história com uma conexão inexplicável na sua vida. Ah, inclusive, estamos falando aqui de conexões humanas, né?
13: Sim.
11: Mas vale pra pet também, começou.
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1: Mixão 69, Bruno Mars, Leave the Door Open. E hoje a gente tá falando sobre conexão real, conexão verdadeira. Aquela pessoa que você fala, mano, é inexplicável. Não precisei nem de muito tempo com essa pessoa pra entender que é minha alma gêmea. Não no sentido de relacionamento, mas de bater os pensamentos, de vontade de estar perto da pessoa, de abraçar, de ficar junto, de ficar resenhando, né?
2: Meu, você conheceu que você é minha madrinha.
1: Eu sou sua madrinha.
2: O Luquinhas.
1: O Luquinhas.
2: O Luquinhas Ferrari.
1: Exato.
2: Ele foi uma dessas pessoas que, assim, foi a primeira vez, inclusive, depois eu vou mandar esse corte pra ele, porque provavelmente ele tá trabalhando ou tá cuidando do neném, né? Que ele virou papai.
1: Virou papai.
2: Mas foi exatamente assim, a gente se conheceu, assim, saiu pra almoçar, trocou uma ideia. De repente, na semana seguinte, a gente já tava trocando ideia, já tava saindo junto pra tomar uma breja, viramos, tipo, melhores amigos. E aquela coisa que a gente se olha hoje em dia e fala, mano, não entendo. Eu falei, eu entendo. É de outras vidas e a gente voltou pra cá pra se encontrar.
1: Exato. E eu acho que esse lance de energia é tão louco. Uma vez eu fiquei pensando, vou dividir com você, cara, com você que é a nossa audiência. Ó, você que tá no carro, você que tá em casa, tá ouvindo a gente pelo aplicativo. Inclusive, a nossa audiência tá bombando pelo aplicativo. Você pode digitar Mix FM, baixar o nosso app e ouvir a Mix aí da sua cidade, onde você estiver.
2: Aliás, um recorde de audiência no digital da Mix, hein?
1: Foi, exatamente. Porque hoje a galera tá com o celular na mão, então dá pra ouvir a Mix, tá, gente? Enfim, eu tava pensando esses dias, né? Vocês já repararam que tem pessoas que quando você vê, você trocou um olhar assim, ela consegue transformar o seu dia, transmutar a tua energia? Sei lá, seja com um sorriso ou arrumando tomar um café, mudou. De repente, fala, mano, melhorou meu dia. E aí eu fiquei questionando isso em relação ao toque, né? Porque o que que acontece? Tem gente que às vezes você vai dar oi, aí você vai lá e dá o beijinho, né?
2: Uhum.
1: É quase que expulsando, né? O corpo fala muito, né? Então, tipo assim, você vai dar um beijo no rosto, você nem queria. E tem gente que você coloca a mão, assim, de repente você tá conversando, dá vontade de abraçar. E aí eu fiquei pensando do nível que é a troca de energia num aperto de mão, num abraço, quiçá num beijo no rosto. Porque às vezes a gente rejeita sem perceber, a gente faz por pura educação, enquanto na verdade a gente nem deveria fazer, se isso te soa estranho.
2: Então, mas a gente falou agora há pouco sobre conexões humanas.
1: É verdade.
2: Eu acredito em vibração. Você sabe que toda a matéria vibra, né?
1: Exato.
2: De alguma forma. E aí, indo pro lado da física, eu não vou entrar muito nesses meandros aqui, porque também vai ficar parecendo aula de física, né? Mas você sabe que as frequências, quando elas se alinham, elas estão na mesma fase? Ou seja, né, a onda, ela tá basicamente casando. E você sabe disso por causa do rádio.
1: Aham. Uhum.
2: E quando elas se somam na mesma frequência e na mesma posição, elas se amplificam. Então, por exemplo, a pessoa tá leve. Eu vou dar um exemplo simples. Pô, eu tô feliz da vida, eu tô leve, tô apaixonado, casei, eu só quero bem pras pessoas, eu vibro nisso o tempo todo. A Giza também é a pessoa que tem essa mesma percepção de vida. Ela é feliz, ela é realizada, ela é casada, ela é apaixonada pelas pessoas, ela sempre deseja o bem, ela não tem inveja. A frequência que ela tá vibrando e emanando pro mundo é a mesma que a minha. De repente a gente se olha e fala, nossa, eu não sei porquê, mas eu tô sentindo uma conexão com você.
1: É isso.
2: A nossa energia bateu.
1: Cara, é isso, o Caco acabou de acabar com o programa. Ele definiu tudo.
2: É física quântica.
1: Isso quer dizer que, por exemplo, muita gente fala, inclusive, ah, eu adoro o Mix Tudo, eu gosto de trocar ideia com vocês no fim de tarde. Cara, às vezes é isso, estamos na mesma onda, a onda do rádio, Rádio Mix FM, entendeu?
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1: Mixão 6 e 15. Gente, que roupa igual é essa? Peraí, não tô entendendo. Que roupa igual é essa? Vocês estão muito conectados, Caco.
2: Olá.
1: Você e Marcelo Falcão, vocês combinaram o look hoje? O que, que é isso? De cinza,
2: preto? Tipo fazer, tipo, não é banda, mas é um look meio duplo, entendeu?
1: Ah, entendi.
2: Só que o meu cabelo tá mais curtinho. Eu vim de boné, ele veio de touca.
1: Ah, até porque, né? O cabelo tá aí, tem que guardar. Seja muito bem-vindo. Marcelo Falcão tá na casa. Seja muito bem-vindo. É muito feliz de ter você aqui de novo.
3: Eu fico muito feliz de estar com vocês, estar na Mix. É uma felicidade, uma família querida. Que daremos agora. Uma longevidade a não ficar mais longe um do outro.
1: Ah, não, não pode. A gente sempre fala isso, né? Os nossos convidados, eles têm que vir, voltar e vir de novo, porque assim, o programa fica muito mais rico quando a gente tem artistas aqui no programa. E a gente ama isso, né, Caco?
2: A gente ama isso, inclusive a gente faz um joguinho aqui, Falcão, que sempre que você vai embora, a gente fala, mas você volta depois. Então você a gente volta. Já fala ao vivo no programa, porque aí já tá marcado, entendeu? É um truque, ela funciona sempre.
3: Quantas vezes você chamar, eu venho.
1: Não, agora, Falcão, pensando, né, nesse novo trabalho seu, legado, quando a gente revisita a nossa vida, olha pro que a gente realmente é e projeta isso também pras coisas novas da nossa vida. Falando de essência mesmo, a gente trouxe um assunto hoje que é sobre conexão, né? São raras as conexões reais que a gente acaba tendo na vida. Aliás, às vezes conexões passageiras, mas que ficam na nossa alma. Qual seria a pessoa pra você, assim, ou as pessoas que hoje você poderia falar assim, cara, no meio de toda a minha carreira, de tudo que eu já vivi, tanto na música, no trabalho, como também na vida pessoal, teve alguma conexão, assim, que é até difícil de explicar pra você?
3: Cara, você a gente lembra? Começando, assim, hoje eu poderia dizer, assim, eu falo com orgulho de ser amigo do Liminha, produtor, sabe?
2: Monstro sagrado.
3: Eu ser amigo do Liminha, produtor, assim, ser um amigo, assim, que foi lá em casa da benção do meu estúdio que eu montei. Então, assim, são conexões familiares. Tipo assim, meu irmão e eu, a gente é muito grudado, sabe?
1: Também.
3: Conexão violenta. Ele é de um jeito, eu sou de outro, e dá certo. Porque quando a gente vai falar sobre determinados assuntos, tem dois assuntos sobre aquela história, sacou? Então, tem uma conexão pra me ajudar depois, desde a pausa. Antes, com o Rapa junto e depois da pausa do Rapa. Até hoje, a conexão com ele, pra que ele cuide das coisas que eu peço pra ele com carinho, que é a banda, as coisas.
1: Caramba, que da hora.
3: E aí ele me dá esse suporte. Meu pai é um cara muito super dotado, então ele entende de fazer finanças, pra gente ter uma longevidade aí, continuar pensando em estúdio, continuar pensando em turnê. Então, assim, eu utilizei essas conexões familiares que realmente deram certo. Já utilizei conexões também que não deram certo. Parente também nem te garante que vai dar certo.
1: É, não dá pra explicar, né, Caco, o que acontece. A conexão, ela simplesmente, ela pode existir. E muita gente às vezes cobra, porque é o mesmo sangue. Gente, o mesmo sangue não significa, na maioria das vezes, nada, né? A conexão é muito além. A gente tá falando de alma aqui, né?
3: Isso, Marcelo? Isso. Não, eu já botei alma na história, acreditei, assim, no parente. As decepções da vida, elas acontecem e é normal. A gente tem que saber superá-las. E aí tem pessoas que não são meus parentes, que eu falo que é a conta sanguínea, né? Não importa. que estão comigo, assim, numa forma de irmandade de mais de 30 anos. Se eu for contar aqui com o Eduardo, com outras pessoas da banda, são 32 anos com o Negralha. São 32 anos juntos, assim. Eu adotei Negralha, assim, perdeu a mãe dele, depois perdeu o pai, depois perdeu o irmão. E virou um irmão meu que eu falo assim, não, Negralha, independente, você pode fazer o maior erro do mundo, que tudo que a gente viveu junto, a gente vai superar, porque você tá comigo em todos os momentos. Meu irmão também, então acho que... E tem conexões que dão errado, você tem que seguir.
1: Larigou, é.
3: Vambora, não deu certo, vamos seguir.
2: Ô, Falcão, falando em conexões, a gente tava trocando uma ideia aqui um pouquinho antes de você chegar, de outras vidas. Você é uma pessoa que tem essa visão de que a gente veio de algum lugar e a gente vai sair daqui, vai pra outro lugar, e que talvez essas conexões que a gente encontra aqui na Terra, a gente não consegue explicar, mas é porque, literalmente, a gente não sabe de onde vem, né? Tava na bagagem.
3: Pô, tem essa vibe também, né, cara? De que... Cara... Eu acho que a vida é uma bênção, assim, que enquanto a gente puder aproveitar, eu sou outro cara que acorda já agradecendo, obrigado, Papai do Céu, mais um dia, valeu, pode ser o que for, tô aqui pronto pra batalha, tô pronto pra guerra. Cara, conexão, eu fico achando que, tipo, nós vamos pro outro plano. Eu acho que as pessoas têm que fazer tudo agora, não dá pra fazer planos de levar alguma coisa depois que for, não adianta, acho que você tem que viver agora, testar agora, experimentar agora, porque ninguém sabe, é aquela ideia, né, tipo, mais tudo que a gente tenha, ninguém sabe pra onde a gente vai, mas a gente tem uma ideia de que a gente vai pra um lugar legal, que seja legal, que eu fiz na Terra uma passagem bacana e que, né, vão me receber bacana em algum lugar. Depois que foi, foi, não tem mais jeito.
2: O papai dizia, né, caixão não tem gaveta. O que importa nessa vida é o que a gente faz e o legado que a gente deixa.
1: Não, depois dessa intervalo, depois dessa não deu. Caco assinou.
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1: 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Gente, tá na hora de chamar a nossa querida Fabi, ou Conexão também, que bateu desde a primeira vez, né, Fabi? Quando você chegou aqui, como é da sua conta, essa parceria da Mix com o PicPay, seu próximo banco, né, pra quem tá ouvindo. Fabi, bateu nossa conexão, não foi? Foi louco, né?
9: Casou, né, Giza? Juntou a fome com a vontade de comer, né?
1: E eu acho também que tem esse lance também de propósito, né, Fabi? A gente tá aqui no Mix Tudo, a gente tenta todos os dias tentar ajudar alguém, fazer alguém rir, tem propósito isso aqui tudo. E aí quando você vem com essa proposta também de ajudar, principalmente financeiramente, a gente sabe que no Brasil a gente tem todo tipo de realidade. Então quando a gente consegue falar com todas as pessoas ao mesmo tempo, usando esse veículo incrível aqui, que é o rádio, que sintoniza, que conecta, aí a gente já fez um golaço. E aí, Fábio, hoje falando sobre empreendedor, né? Falando de legado, a gente tá aqui com o Marcelo Falcão. Quantas empresas, elas não começaram muito mais do que para ganhar dinheiro, mas como um projeto de vida, uma coisa que o coração pede, que a alma quer construir, que passa de família para família, mas que às vezes começa com apenas uma pessoa, duas, ou ali a família ajudando, né? Queria falar um pouquinho disso hoje com o nosso público. O que você acha, Fabi?
9: Vambora, Giza. Quando a gente fala de empresas de pequeno porte, né? Normalmente são negócios tocados por poucas pessoas, uma pessoa. E aí, muitas vezes, todas as funções necessárias, que a gente sabe que são muitas coisas para fazer, elas ficam ali no colo de uma pessoa só, né? A parte administrativa, financeira, compras, atendimento, porque não é só vender, né? Enfim, não é só aquele negócio principal, mas tem tudo que engloba, né? Que pesa. Então, foi feito um levantamento, Giza, pelo Conselho Federal de Administração, e esse levantamento mostrou que os pequenos, né? A maioria dos pequenos e médios empreendedores, empresas de pequeno porte, vamos dizer.
1: Uhum.
9: Né? A principal dificuldade dessas empresas é a parte de gestão, ainda é a parte de gestão, principalmente na parte de finanças e de capital.
1: E olha, você falando isso, Fabi, me fez até lembrar de uma história. Tem um amigo meu, ele abandonou assim a empresa e montou uma pizzaria no interior, e assim, apaixonado por preparar pizza, aí ele, a mulher dele trabalhando junto, os filhos ali e os olhinhos brilhando, apostou tudo ali, mas infelizmente não deu pra seguir justamente por conta dessa somatória de coisas, porque não é simplesmente só o sabor, né? Precisa da gestão. Mas até hoje, quando ele fala da pizza dele, o olho dele brilha, porque muitas vezes, se a gente estiver falando aqui com empreendedores que estão começando agora ou que estão ali na labuta, pensam em desistir, mas o coração não deixa e não precisa mais desistir, não é? Você tem alguma dica pra ajudar esses pequenos empreendedores hoje, Fabi?
9: Tenho algumas.
1: Boa.
9: Giza. Primeiro, primeira coisa, e eu acho que uma das mais essenciais aí, é não misturar suas contas pessoal e empresarial.
1: Boa.
9: Né? Quando os orçamentos aí, os valores se misturam, fica muito mais difícil entender se o seu negócio está dando lucro, de quanto foi esse lucro, né? Você tá dando de quanto foi esse lucro e até mesmo quanto de dinheiro você vai poder retirar da sua empresa, né? Outra dica muito importante também, não deixa tudo só na cabeça.
1: Aham.
9: A gente tem essa coisa, né, de que tudo na nossa cabeça vai dar certo, a gente vai lembrar, mas tem o costume de fazer um registro das entradas e das saídas, as passadas e as futuras, né?
1: Uhum.
9: Assim você consegue ter uma visão melhor aí do custo do seu negócio. 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
9: Isso, pode tirar dúvida e pode também sugerir alguma pauta. De repente a pessoa tá com alguma coisa em mente, gostaria que a gente falasse aqui, pode sugerir lá no nosso e-mail.
1: Sugere que de segunda a sexta a Fabizinha tá com a gente aqui no É Da Sua Conta. Beijo, Fabi, até amanhã.
9: Beijão, até amanhã.
1: Tchau.
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1: São 6h34, Caco. Imagina você pegar. A gente acabou de falar. Gente, o Marcelo Falcão falou uma parada tão da hora que agora sobre o rádio, sobre as plataformas digitais e sobre o poder da música, né, Falcão, que tá aqui hoje. A gente tá falando sobre o que realmente importa, ligado, o que realmente conecta, né? Que imagina a pessoa que tá ouvindo a rádio agora. Imagina onde essa pessoa tá, Caco. A gente não consegue, a gente não tem dimensão.
2: Não.
1: Falcão, a gente tá aqui pra mais de 47 afiliadas no Brasil, mas muita gente ouvindo pelo streaming, muita gente ouvindo pelo nosso site, isso acontece muito. E aí a gente não tem ideia de onde a gente tá chegando nesse momento.
2: A força que vocês dão pro ânimo da pessoa que tá na
1: rua. A gente não tem ideia, né? E o quão mágico é isso? A gente sabe que temos vários veículos de comunicação e a gente vai puxar saco pro rádio mesmo, porque o rádio, cara, ele é tipo água. Ele vai dar um jeito de chegar, sabe? Ele vai se diluindo.
2: Fogo e água não tem, ele é construtor, ele fala que se fogo não dá pra brincar nem com fogo nem com água.
1: É exato,
2: porque
1: cara.
2: Ele vai passar, ele vai.
1: Ele
2: e
1: chega.
2: A música, aí eu falo, pai, agora eu vou botar meu pai, tem que botar mais uma, a música também.
1: A música.
2: Se deixar,
1: também.
2: Ela vai em qualquer lugar, né?
3: Ela vai. E a gente tava falando aqui como a música é um vetor de transformação, de comunicação. E o Falcão falou uma coisa que é real, é um abraço, né?
1: Um abraço.
3: É como as pessoas, de repente, se identificam
2: com o abraço com que você quer receber.
3: É.
2: Que tem aquela música aqui, né? Não bateu. Próxima.
1: É.
2: Tá vendo? Agora, quando tu pega uma sequência de música, você fala, cara, eu não teria condições se não fosse a rádio ouvir essa música.
1: E
2: com
1: e
2: várias
1: maneira...
2: músicas que tocam na Mix, que o meu filho tá com 7 anos, vai e volta pro colégio. E eu pego eu e minha mulher, a gente se ouvindo as músicas e tal, Mix, porque tá legal tocando, a gente deixa lá, que a gente quer ouvir. E quanta coisa que eu nem tenho noção, que daqui a pouco tá eu e o Tom assim. Eu falo, qual foi, Tom? Ele, pai, essa música toca toda hora quando eu vou pro colégio, pai. Eu falei, Tom, bota aí, aumenta. É uma música que eu não conheço, de um artista daqui, assim, que tá tocando pra caramba, agora não vou lembrar o nome. E eu falo assim, olha só. E aí ela foi me cativando, 1, 2, 3, 4, 5. Imagina pra pessoa as músicas que chegam no coração na tradução, né? Então, pra pessoa que é um inglês ouvindo lá no inglês, ou a pessoa aqui no Brasil ouvindo a gente cantando pra motivar ela a fazer as coisas, motivar ela a não desistir.
1: Motiva muito.
2: Entendeu? Então, assim, entra a música.
1: É surreal. E tem um detalhe também do rádio que eu acho muito da hora, que às vezes a gente coloca um som pra ouvir, mas tudo que a gente não comanda, às vezes chega melhor. Então, você tá ali no carro, aí chegou uma música, essa música ela não tem o mesmo, sei lá, o poder se a gente tivesse colocado. Aí o rádio te surpreende e aí de repente combina com o seu fim de tarde, com o seu fim de noite, com a sua manhã, e aquilo te motiva de um jeito que numa playlist não faria sentido.
3: Mano, eu vou ter que falar agora que me veio aqui um download.
2: Vai lá.
3: Eu te mandei, acho que um pouco mais cedo hoje, a foto de uma passagem que eu tava lendo.
1: Ai, não vi.
3: Então, enfim. Eu tava num dia assim com um monte de coisa na cabeça, Falcão. Falei, caramba, bicho, cara, pô, me dá uma luz aí pra dar uma acalmada na minha mente e tal.
1: Poxa,
3: e aí,
1: cara,
3: eu tenho dois
1: que
3: livros
1: amiga,
3: que eu leio todo dia. Eu abri, veio uma passagem que eu precisava ler. Aí eu abri um outro livro que veio outra passagem que eu precisava ler. Eu falei, meu Deus do céu. Aí, pra mim, o rádio é exatamente o que a Giza falou. Não é você que escolhe, é o que você precisa ouvir naquela hora.
1: Sacou? Energia, meus amores. Eu acho que a gente precisa ouvir essa agora. Eu acho.
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1: acho. Não, na verdade
0: Mix.
1: É o Paulo, nosso programador. Ó, combina com a noite.
3: Combina.

0: 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Mas é que a resenha aqui foi tão da hora. O Marcelo Falcão acabou de contar a história da música Anjos Pra Quem Tem Fé. Você consegue resumir ela pro rádio antes da gente ir pro intervalo, assim?
1: Vamos tentar. Eu mostro ela não finalizada pra minha mãe, depois de uma semana compondo. Não tinha finalizado. Minha mãe começa a chorar.
0: Foi.
1: E fala: meu filho, de quem é essa música? De quem é esse cara? Eu falei: mãe, sou eu que tô fazendo. E tal, era pra minha tia, já tá 15 anos nesse tratamento dela. Que graças a Deus, até hoje ela tá. E aí, na sequência, eu mostro no, antes de um show pros meus amigos do Rapa, pros três sócios, o Xandão, pro Lobato e pro Lauro. E aí, quando chega no dia seguinte, fomos tocar, fizemos um show, quando chega no dia seguinte, só por causa do refrão, os três entraram num trenzinho assim, em algum lugar pra relaxar. Falcão, tem uma música, tem uma, igual um dia a gente teve mesmo, tem uma música. Eu falei, mas não tô entendendo, não finalizei ela ainda. Eu falei, não, você vai entender depois, quando você finalizar. Mas já tem, porque o refrão já tinha levado três caras de religiões diferentes pra diversos lugares. Então, assim, os quatro Rapa têm religiões diferentes. Assim.
2: Completamente diferentes, né?
1: E aí, os quatro Rapa com o mesmo sentimento sobre uma determinada música.
2: Meu Deus, cara.
1: Que ainda tava sendo finalizada.
2: E é tipo assim, essa música já existe, só você ainda não sabe, mas ela vai aparecer.
0: E é sobre isso, cada um toca de um jeito, né? Uma vez me perguntaram sobre religião. Ah, Giza, qual é a sua religião? Eu falei, olha, eu acredito muito em Deus, mas eu acredito em todas as religiões, porque cada uma vai tocar no coração de alguém, mas o destino é o mesmo, é igual uma música. Quando você escuta uma música que você ama, um pagode, outro rock, o sentimento é igual. Uhum. Mas você precisou do pagode, o outro precisou do rock. Então, o canal é um só, viu, gente? Só muda o veículo.
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2: É o melhor mesmo. Imagina o ouvinte mandar áudio pra Mix e quem reagir ser ele.
3: É ele.
2: Vai estar no Falcão.
3: Pô, e vou te falar, não só reagir, mas a galera que tem o privilégio de colar com a gente na live aqui, viu uma resenha agora.
2: Nossa, mano, aqui hoje tá demais,
3: resenha,
2: cara.
3: Hein? Meu Deus do céu.
4: Resenha das boas.
2: youtube.com/mixtudonamix é o nosso canal, mas tudo bem, se você não conseguir, depois esse vídeo fica lá, tá? No nosso canal tem todos os programas. Vamos de áudio falando sobre conexão hoje, vamos lá.
3: Bora.
2: Pra mim?
5: Giza!
2: Vamos lá.
5: Lembra que um tempo atrás eu mandei um áudio falando sobre adoção?
2: Lembro.
5: Então, nós adotamos nosso filhinho, ele chegou com 1 aninho. Atualmente ele tá com 1 ano e 9 meses, a coisa mais linda do mundo. E mandei uma fotinho aí do neném, papai e mamãe, pequenininhos também, né?
3: Ai, demais!
5: E ele é a nossa cara. É, todo mundo diz que se a gente não comentar que ele é um filho adotivo, ninguém vai saber. É a nossa cara, cacheadinho, a coisa mais linda do mundo. Será que existe a conexão entre almas também?
2: Ah, mas sem dúvida nenhuma, parabéns pra você, pra essa família linda. Nossa, olha as coisas que acontecem, tá vendo? Pô, como a gente tava falando, né,
4: Lívia? Que bênção, fiquei aqui agora mesmo, fui na emoção contigo aqui.
2: É.
4: Segurei aqui, dei um respirinho aqui, falei, rapaz.
2: Mas não é?
3: É espetacular. E filho, não é só sangue, filho é amor, né?
2: É amor, é, exatamente.
3: Simplesmente isso.
2: Mais um áudio.
6: Boa noite, Isa. Boa noite, Caco.
2: Boa noite.
3: Boa noite.
6: Quem fala é Monique, de Uberlândia, Minas Gerais. Eu tenho uma conexão que pra mim é de outras vidas com a minha cachorrinha.
2: Ah lá.
6: O nome dela é Cleo, ela tá comigo há 9 anos. E é simplesmente uma conexão inexplicável. Onde eu tô, ela tá sempre grudada comigo, sempre no colo, sempre por perto. Quando ela tá tristinha ou com algo errado, eu consigo perceber imediatamente. E da mesma forma, quando eu tô triste ou quando eu tô cansada, eu chego em casa e abraço ela e renova minhas energias. É simplesmente minha melhor amiga e o amorzinho da minha vida.
2: É inexplicável, né?
3: Inexplicável, cara.
2: Eu acho que
4: o amor
2: que é
4: não tem direção. O amor, ele surge, ele aparece. Você é abraçado pelo amor, você te encanta, sabe? Um cachorro, ela, a conexão dela, a gente podia estar falando de um filho e mãe e tal. É. A conexão da outra que conseguiu adotar.
2: É.
4: E, pô. Louco, cara.
3: É muito louco, né?
4: Se você tá aberto pro amor, cara, pô, seja aberto pro amor.
3: Aliás, e se você não sabe amar, não consegue amar ninguém, você fala, ah, não vou me relacionar com ninguém, quero me isolar, ficar quieto. Pega um bichinho, traz ele pra casa, porque ele vai te ensinar
2: não,
3: o que
2: mas
3: é amar.
2: Ensina. Às vezes a gente
4: pega um bichinho humildezinho, né? Porque se pegar um bichão,
2: um cavalo.
4: Vai chegar um dia em casa ou ele vai estar com Netflix. Pegar esse cachorro, ele vai estar com o controle do Netflix e falar: não,
3: que é isso?
4: Nós músicos viajando toda hora?
3: Aí é complicado.
2: Vamos de áudio.
3: Bora.
7: Salve galera da Mix. Porra, que massa, tá podendo mandar um áudio aí onde o Marcelo Falcão, meu ídolo aí, vai escutar e a gente vai poder se conectar nessa comunicação. Meu nome é Alisson, sou aqui de Ponta Grossa, Paraná. E, cara, digo que conexão, música conecta muito. Eu com várias músicas do Rapa, agora Legado, eu me conecto ao meu passado, à minha esposa, à minha família, meus filhos, a uma grande família, sem motivo e razão, né? Encontro a felicidade aí, como um verso da música do Marcelo aí. Fala e é isso. Com certeza, música, conexão total.
2: Total, mano, aí é seu fã.
4: Obrigado, ouvir você falar não só do que um dia foi e tá na pausa, mas falar também do que tá novo, que é o legado. Obrigado, ouvir isso, cara. O Rapa também mudou minha vida, mudou minha pessoa. sabe? Deu liberdade de eu mesmo fazer minha política, eu mesmo fazer minha história, eu mesmo fazer junto com a banda o que a gente gostaria, quero ver, fazer as pessoas ouvirem a gente cantar. Continue nesse mesmo propósito, cara. Muda a minha vida e muda a vida de várias pessoas. Eu tenho esse compromisso, principalmente palco é sagrado. Obrigado por ouvir isso, cara.
8: E falando desse compromisso, gente, olha, Marcelo Falcão tá com a turnê O Legado, e quando a gente fala de conexão, pra mim não existe encontro mais lindo do que o artista no palco e o público ali, porque pra mim vira uma egrégora. Todo mundo com o mesmo objetivo e sabe-se lá o que, que pode acontecer, né?
4: O show é exatamente isso. É. Sabe-se lá o que vai acontecer. Mas na minha cabeça eu sei o que vai acontecer. A pessoa vai entrar de um jeito e ela vai sair de lá muito, muito melhor.
8: Quando começou? Foi agora, não foi?
4: Foi agora, na Fundição Progresso. Minha cidade colou junto lá, me deu um orgulho danado. Fizeram um sold out lindo. Aqui em São Paulo também, a parada tá, porra, quase todos os ingressos vendidos. E eu tô convidando ainda a rapaziada pra gente fazer essa siesta aí, que vai ser linda, cara. Legado no Espaço Unibet. Fomos pra Araújo Viana em Porto Alegre. Foi um momento lindo, assim, que eu vi muitas mães levando os filhos. E os filhos conectados, mãozinha pro alto, e criança chorando, cantando Legado.
8: Surreal.
4: Novo. Então, assim, eu vim pra essa missão, cara. Eu tenho que continuar nela.
8: E sobre o repertório, hein? Porque todo mundo fica aqui, né, Caco? O que, que tem no repertório?
3: O que, que tem no repertório?
8: Que vai ter no repertório? De qual cidade?
4: Eu
8: muda o repertório?
4: Eu ia perguntar pras pessoas que vão no show se elas estão se cuidando, se elas estão se alimentando legal, se elas estão... Né? Porque o repertório é grandioso.
8: É.
4: Grande pra caralho.
3: Mais ou menos quanto tempo de show dessa turnê, ô Falcão?
4: O da Fundição foi quase 4 horas.
3: Caraca,
8: quatro
3: bicho!
8: 4 horas?
3: Pô, posso falar? Tem que chamar o Falcão agora pra fazer trio elétrico, mano.
4: Eu tive que parar.
3: Como é que faz, cabelo?
8: No carnaval da Mix, ele já é nosso.
3: Não, mas é o seguinte: vai ficar lá as 4 horas, ó.
8: Que foi, Marcelo?
3: Mandando ver.
4: Vamos fazer uma economia, né? Porque é a minha cidade e tudo mais. Mas eu acho que umas 3 horas de show vai bem pra caramba.
3: Porra! Não, eu dava, gente, 1h30, 1h40 e já falava, cara!
8: E a gente sabe.
4: Meu ombro.
8: Então, gente, tenham saúde, tá? Bebam água, muita água.
4: Muita água.
8: Porque vai ser demais. A gente vai passar as datas pra vocês aqui, mas antes, a gente sabe que o Legado, também o disco, tem muitas participações, né, Tony Garrido?
4: Pô, você tá perfeita, Jesus. Você
8: Por quê?
4: Já é perfeita.
8: Ah.
4: Porque eu tenho surpresa, mas não posso falar quem vai estar.
8: Eu já entendi. Sobe o som.
3: Ela é jornalista. Cuidado que ela é jornalista.
8: Ele não pode falar.
4: Ela
8: só
4: respira,
8: isso, cara. É conexão. Eu sou aqui um fio condutor entre o ouvinte e você.
3: Na verdade, Kiri, não pode deixar a bola quicando na tua frente, né?
8: Ah, gente, porque assim, o Marcelo Falcão, ele sempre surpreende, né? E a gente sabe que tem parcerias incríveis. A gente tava falando aqui do Chorão também, né? Tem até uma música sua que tá tocando muito aqui na programação, que tem esse feat com o Chorão. E aí, claro, né, que a gente pode esperar muita coisa. Álbum novo, turnê nova. Mas a gente tem que entender também que você só tem que colar, porque o show é feito pra gente, não é?
4: Sim, quero que as pessoas cheguem desde o iniciozinho, porque tem toda uma história acontecendo ali. Tá marcado 10h30, mas o universo conspira pra que seja certo mesmo 11h da noite, né? Eu sei que está marcado 10h30, mas a gente tem um gatilhozinho de 30 minutos aí pra receber as pessoas que foram sorteadas, pessoas que merecem um carinho, uma foto, um abraço, um afago. E na sequência, às 11h da noite, vocês vão viver um momento muito especial.
8: Caramba,
4: um momento,
8: gente,
4: que eu sonhei muito, que vocês vão estar de frente vendo o que vai acontecer.
8: E muita coisa acontece, igual eu falei. Quando eu falei, sabe-se lá o que vai acontecer? Porque já vi muitos shows do Marcelo Falcão, né? Aqui com a Mix. Eu vou falar, começa de um jeito e termina... A última entrevista com ele depois do show foi sentado. Então você imagina, nós dois, com o joelho dele. Lembra disso, Marcelo?
3: É verdade.
8: Caramba, ele falou, vou ficar sentado porque o joelho usou tudo que ele tinha no show.
3: É verdade. Agora, eu quero fazer uma pergunta pro Falcão. 30 anos de carreira. Qual foi a maior lição que você construiu ao longo desses anos todos, essas 3 décadas cantando?
4: A lição que você seja um ser humano com os pés no chão, não queira passar por cima de ninguém, não se ache melhor que ninguém e faça o que você acredita. Vai ter os haters, vai ter os chatos, vai ter os implicantes, mas se você está determinado em fazer o que você quer, fazer de coração, para que as pessoas te vejam como você realmente é, faça. Então, assim, para mim... Cara, eu não consigo ver nada que seja extravagante, que me chame tanta atenção, quanto as coisas simples.
8: Eu também.
4: Irado as coisas extravagantes, tá na casa de um amigo que ele tem proposto, né? Coisas, condição de ter umas coisas que você não faz questão, mas ele tem, é da vida dele, é do tamanho que ele, da construção da vida dele. Que ele constru... Mas eu gosto das coisas simples. E fazendo as coisas assim, muito bem feitas, você pode ter certeza que vai ter seu resultado.
3: Eu acho que dá pra resumir o que ele falou, sabe como?
8: Ah.
3: Feliz no simples.
8: Feliz no simples.
4: Muito. entendeu? Você levar teu fone, uma praia sem música, pra mim, eu acho muito chatinho. Uma praia sem música. Eu já ouvi, eu moro no Rio, então fica só ouvindo o barulho do mar, só o barulho do mar.
3: Que é, você dorme.
4: Em alguns momentos, é muito bom de terapia. Mas bota teu fonezinho no ouvido. Olha aquele mar ali, bota aquela música que combina você, o mar, e o que você precisa esclarecer pra você resolver as outras coisas da vida.
8: Meditação assim, guiada, é tipo isso, sabe? É um negócio
4: então, assim,
8: doido.
4: Música pra mim, uma pessoa que não ouve música, você está dodói.
8: Você está dodói. Inclusive, gente, queria agradecer a todo mundo que colou na live. A gente falou do show do Marcelo Falcão, mas não passa uma data, que isso, gente. As pessoas precisam se programar. Atenção, hein? Esse showzaço, O Legado, Rio de Janeiro, dia 20 de novembro. Esse show promete muito e a galera tem que colar. A gente está aqui pro Brasil inteiro, então você pode se organizar. Então a gente tem no dia 18 de setembro, no Espaço Unimed, em São Paulo. Presta atenção. 18 de setembro no Espaço Unimed em São Paulo, Curitiba, 19 de setembro no Iglo Super Hall, é
4: isso? Iglo Super Hall.
8: E no Rio de Janeiro, dia 20. Temos aqui três datas então pra esse Brasil se programar e colar, porque vai ser muito louco.
3: E acho bom a galera se programar mesmo, porque geralmente acaba rápido, né?
8: É.
4: Glória a Deus, Senhor.
3: Amém.
4: Amém.
8: Ó, quem viveu isso já no Rio de Janeiro e Porto Alegre sabe o que,
4: tá vindo
8: que vai
4: caravana
8: encontrar.
4: Do Rio pra São Paulo.
8: Aqui demais, mano. E depois
4: não,
8: caravana
4: quero ver
8: de São
4: novo.
8: Paulo pro Rio.
4: Eu não quero ficar só com o do Rio da cabeça, não. Quero ver de novo.
8: Ah, gente, ó, tem gente falando que vai estar na fila. Vou chegar cedo pra aproveitar, mandando na live. Eu fui no show do Rapa em São Caetano do Sul, vê-lo pessoalmente, tirei fotos, foi incrível, que época incrível. Amei o programa de hoje, Falcão com a Mix sempre surpreende e a conexão também. Amanhã tô esperando 5 horas de show. A Alcineia mandou. Mano, enfim, o pessoal tá muito feliz aqui. Tá bom demais esse papo com o cara que ouço desde sempre nas rádios. Pois é, Marcelo Falcão é nosso parceiraço aqui. Então, só recapitulando, gente, ó. Shows pra todo mundo colar nessa turnê O Legado que tá acabando, hein? São Paulo, atenção, dia 18 de setembro, mais conhecido como amanhã, sexta-feira, no Espaço Unimed. Curitiba, dia 19 de setembro, no Iglo Super Hall. Rio de Janeiro, dia 20 de novembro. Poxa, vai ser demais.
4: Vai ser lindo. 3 de outubro, Vitória Espírito Santo.
8: Aham, aí ó, data atualizada e já vai seguindo ele aí também nas redes sociais pra acompanhar.
3: Agora eu vou dar uma de Giza.
8: O quê?
3: Ah, vou puxar aquele lado jornalístico,
8: né? O que você,
3: né,
8: quer saber?
3: Ah, porque eu tô sabendo aqui que a gente tem aí o show do dia 19 de setembro em Curitiba, que é onde vai encerrar essa turnê, certo? É.
4: Não, o que acontece? A gente tem alguns shows que, teoricamente assim, eu posso dizer pra você que eu tenho dois formatos de shows. Tem um legado que é todo especial, que foi pronto agora pra história. E tem um outro show que eu brinco com outras coisas, incluindo o legado. Mas da turnê agora é o legado.
8: O legado.
4: Todos os shows daqui pra frente agora é o legado.
3: Ó lá, então vai ter muita coisa aí acontecendo aí nos próximos meses também.
8: Então, já que ele falou que é o legado, vamos ouvir o legado?
4: Por favor, Chorão, canta pra gente.
8: Vai, chama aí, chama aí.
4: Alô, rapaziada, Marcelo Falcão. Alô, beijão Brasil no coração de vocês. Eu amo vocês de coração. E vai tocar legado, Marcelo Falcão, Chorão e Charlie Brown Jr.
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0: Espaço Unimed, Curitiba, dia 19 de setembro, no Iglu Super Hall, Rio de Janeiro, 20 de novembro, e claro, tem Vitória também, né?
1: Tem Vitória, 3 de outubro.
0: Aê, pra galera ficar por dentro também, é só seguir você nas redes sociais,
1: isso,
0: né?
1: Arroba Marcelo Falcão. É isso.
0: É isso, é simples, é simples. Fácil, é música, é conexão, é o legado. E siga a gente nas redes sociais também, o meu é o giza.on.
2: O meu arroba Caco Grandino e tem o nosso.
0: Arroba Mix Tudo na Mix. Marcelo, muito obrigada mais uma vez.
1: Obrigado, Giza, obrigado, Caco, obrigado. E Yasmin, querida, e eu agradeço sempre o Brago e o Viga por essa parceria eterna. Agradeço um dia com o Rapa, né? E hoje em dia comigo, obrigado. Obrigado, vou cabelo também.
0: É isso aí, galera. Vamos juntos. Ó, você já pode pedir mais músicas do Marcelo Falcão no Pede no Zap às 8 da noite com o Marcelo Reis, né?
2: É isso. Então fica por aí que já ele tá no ar, hein?
0: Falei Marcelo Reis, misturei o Marcelo Falcão com o Roberto Reis.
2: É um bom artista também.
0: Conexão. Ó, energia. Ô, oh, Reis, você gostou, né? É, rapaz. Então, Roberto Reis, é com você às 8 da noite no 11983408000. Beijo, gente. Amanhã a gente tá de volta. Vamos fazer uma super foto?
2: Agora.
0: E postar onde?
2: Ah, no nosso Instagram, óbvio.
0: Arroba Mix Tudo da Mix, entra lá, tá?
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7: 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Vem que vem na Mix esse trânsito, hein? No entorno do Maraca, difícil. As interdições do entorno vão até 1:30 da manhã, tem jogo do Mengão pela Libertadores. 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
5: 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As Spice Girls anunciaram nas redes sociais que vão

0: que chegue logo, né?
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3: 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Vem que vem na Mix, difícil de chegar ainda. Avenida Brasil, gasômetro, Via Expressa do Porto, Avenida Francisco Picado, tudo engarrafado, a saída do centro difícil. Muito ruim de ir para a linha amarela. Agora eu lembro que a alternativa de caminho pelo Maraca hoje tem interdição no entorno. É jogo do Mengão. 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
20: A Kawasaki acaba de lançar um programa de revisões a preço fixo para as KLX230 e KLX230S. 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
27: Aê!
28: Quintou, hein? Quintou, Azevedo!
29: Quintou! Fala, Léo, tudo bem, cara?
28: Melhor agora,
29: que legal, tamo junto, irmão. Começando mais um Charla na Mix, né? Yeah. Como é que a galera da antiga falaria? Está começando mais um Charla na Mix?
28: Boa noite.
29: Boa noite.
28: O pessoal fala mais assim, né?
29: Ainda bem que parou com isso, né, cara?
28: O pessoal prolongava Charla, os R's, né?
29: É o Charla. Não, e aí o finalzinho tinha aquele M, assim, voando, sabe? Charla.
28: Charla. Cara, isso era muito feio, né?
29: Natural.
28: Muito bem que mudamos isso, né?
29: Muito obrigado pela sua companhia.
28: Audiência.
29: É isso. E aí, Blue, fala, covarde, tudo bem, galera?
30: Beleza, irmão, beleza. Hoje é dia de Mengão!
29: Hoje é dia de Mengão!
30: Mais irmão. Um carioca na semifinal, inxalá, muito ouro!
29: Vamos lá, mamãozinho, né, Bruno? Pô, 2-0
30: lá. Mamãozinho? Será? Bruno Azevedo? Só fala quem é mamãozinho, quem não tá assistindo a Comebol Libertadores.
29: A gente falou
30: só
29: isso do Fluminense.
30: Tem jogo,
29: né?
30: Maluco.
29: A gente falou isso do Fluminense.
30: E o Corinthians? E o Palmeiras? Quase dançou. Meu irmão, não tem.
29: É verdade.
30: Libertadores é cruel. Cruel de Vila Isabel.
29: Que coisa, irmão. E fora o Santos contra o Atlético, né?
28: Também.
30: Cadê?
28: Time pequeno venceu.
30: Time pequeno venceu. Creu.
29: Procurando o Ney. É isso. Galera, deixa eu convidar você para participar com a gente aqui no Charla na Mix. Você sabe, tem o nosso zap, você pode mandar mensagens de áudio. Não alonga muito não, mas 40 segundos, tal, no máximo, né? 996885754, DDD 21, tá? 996885754. E tem também a nossa interatividade no YouTube, Charla Podcast, ou então Mix Rio FM. Chega junto, a gente vai interagindo aqui ao longo do programa, porque temos muita coisa a conversar. Hoje a gente vai focar no Flamengo, tipo um pré-jogo aqui na Mix, tá?
28: Boa, boa.
29: Daqui a pouco o Flamengo no Maracanã, então o assunto é o Flamengo. Vamos dar só uma passada nessa abertura do programa. No Botafogo, né? E eu, como vascaíno, digo muito obrigado, Fogão.
28: Fogão ajudou.
29: Glorioso, né? Venceu o Grêmio pelo Campeonato Brasileiro, rodada atrasada, 21ª rodada. E que resultado importante para os dois, pro Botafogo e pro Vasco, né?
30: É verdade, ajudou o Vasco aí de tabela, né, covarde? E jogou uma água no chopinho do Renato Gaúcho.
29: Uma água?
30: Jogou uma água no chopinho, porque ele sempre geralmente começa ganhando, aquele negócio todo, mas não teve isso contra o Fogão, não.
28: A sensação foi que levaram a bola e baixaram a rede, irmão. Acabaram com o futebol do homem.
30: É verdade.
28: Mais uma boa partida do Botafogo, ainda não é aquele Botafogo que eu gosto, aquele Botafogo que eu conheço, como diz a nossa querida, saudosa Beth Carvalho, mas já dá um lampejo de ser um Botafogo mais empolgado, com mais vontade. O Danilo, 2 gols, 2 assistências do Montoro, fez uma partidaça também, cara.
30: Será, Azevedo, que vai dar pra ainda dar esse ano pra sentir o dedo no Tite?
28: Lá ele, rapaz.
30: Eita. Ué, o Tite chegando aí, ontem ficou só observando.
29: Pois é, esse é um debate legal, porque quem assistiu aí a coletiva de apresentação?
30: Não vi, confesso.
28: Eu vi.
29: Parecia que eu tava assistindo o ex-técnico da seleção brasileira falando.
28: Meu Deus, que não muda, né?
29: Ele não muda, cara.
28: Se ele chegar no Botafogo, como chegou na seleção, tá ótimo, né?
29: Não pode ser
28: como ele saiu da seleção brasileira.
29: Assim, claro que, né, elogiando muito o clube, né, dizendo que tá muito feliz. Aquela história toda que a gente já conhece dentro do futebol.
28: Convite do Botafogo não pode ser recusado.
29: Pois é.
28: A história do futebol.
29: Mas o fato é que a galera tá com o pé atrás pelos trabalhos recentes do Tite, sobretudo no Cruzeiro, né?
28: Mas isso é bom, saber, Azevedo?
29: É bom, né?
28: Ué, porque ele chegou com a empolgação do caramba no Flamengo, deu em nada. Foi pro Corinthians, agora vai, e não foi. Agora o Botafogo ele fala, ih, será? Tomara que aconteça.
30: Qualquer coisa de bom que acontecer,
28: tá louco. É, o Pedro Emanuel chegou aqui contestadíssimo, olha o sucesso que tá sendo.
29: É.
28: E assim, como eu disse dentro do Charla de Quinta, né, eu acho que tem tudo pra dar certo ele no Botafogo pelo histórico que o Tite tem. Independente dos bons momentos que ele viveu na carreira, mas ele é um cara resultadista, é um cara que não propõe jogo, sabe? E a torcida do Botafogo hoje, e o Botafogo precisa de resultado, que é o que ele sabe fazer. É. Ele sabe aplicar o regulamento debaixo do braço, é 1-0 que é pra ganhar 3 pontos, então é 1-0 que a gente vai fazer e vamos ganhar 3 pontos. E assim que tem que ser, é o que o Botafogo hoje precisa. Ano que vem é uma outra toada. Ele deu uma certa... Eu não vou dizer azar, né? Mas, por exemplo, o projeto do Flamengo era muito ambicioso para um treinador ex-seleção brasileira, pegar um Flamengo muito bem estruturado. Infelizmente, o estilo de jogo dele não casou com o do Flamengo. E olha que viveu até bons momentos dentro do clube de regatas do Flamengo. O projeto dele no Cruzeiro, eu não sei até que ponto foi para tentar alavancar a carreira do filho. Também já passa por uma escolha meio que um pouco mais complicada. E hoje, vendo a entrevista dele lá na chegada ao Botafogo, eu senti que parece que caiu a ficha do seguinte... É, hoje eu tenho que ser o Tite, porque se eu não for o Tite, não vai ser nem eu nem meu filho que vai tocar no mercado, então eu preciso fazer esse Botafogo saltar aos olhos com os resultados e entregar um bom trabalho aqui pra ter uma vida longa, tanto pra ele e futuramente pro filho dele, caso ele queira também, né?
29: É, cara, vamos lá, eu tô torcendo pra que dê certo, né? Já falei aqui pela minha admiração... É, pela história do Tite, né? Sim. Como treinador, como profissional, enfim.
28: Principalmente como ser humano, pessoa, né?
29: É um ser humano sensacional. Mas eu não posso deixar de dizer que hoje, realmente, eu também tenho um pé atrás com o Tite. Por conta, principalmente, da maneira como ele vem, como ele geriu o Cruzeiro, né? O time do Cruzeiro, colocando praticamente o filho dele
28: à frente
29: dele. Né? Isso me preocupou muito, mas tomara que dê certo no Botafogo. O Botafogo precisa de fato, muda a mentalidade, né? Trazendo nomes novos, e agora não chega um cara consagrado, cara com inclusive cancha de seleção brasileira. Tomara realmente que dê muito certo. Rapaziada, tá participando com a gente aqui. O LSC tá aqui, gostaria de dedicar o programa hoje ao Alexandre Tavares, aniversário dele. O Tavares que é do Pop Bola.
30: Boa,
29: né?
30: Isso.
29: Grande
30: a
29: Tavares.
30: Voz da JB,
29: Alô, Tavares.
30: Simplesmente, né?
29: Então, tô acreditando aqui no LSC, né? Então, parabéns aí,
30: Antônio
29: Tavares.
30: É o Antônio Carlos, LSC.
29: É o Antônio Carlos?
30: É o Antônio Carlos, ele usa esse nome agora aí, esse arroba. Tá. E também não, a foto dos caras lá.
29: O Antônio Carlos é fato venéreo.
30: É fato venéreo.
29: É. O Berg Silva tá por aqui. Hoje o Mengão vai vingar meu timão. Opa! Leninho está por aqui também. Jojo Mazini, tô tensa. Deve ser por conta do Mengão, né? A Vânia Santos. Cadê Vitor Costa? Não sei, Vânia. Não sei. Deve estar em casa, não sei.
30: Eu tô achando que tá em outro...
29: É, o Vitor acho que ele tinha ido pra Cazé, se não me engano.
30: Ele tá fazendo jogos na Cazé do Campeonato Cazé, Espanhol. Né? Chegou a fazer aqui também do Charla Futebol. Vitor tá aí. Sol, Vitor, né? Tá sempre junto com a gente aí também.
29: É, o Antônio Carlos tá aqui. Alô, Zev, couve do Biafra. Eu postei hoje uma foto, um TBT. No início dos anos 2000, aí cada um fala uma coisa, é o César Filho, é o Biafra, né? Quem quiser ver, dá uma olhadinha lá, tá no Bruno _ Azevedo 2x. Parece com quem? Vê se o que você acha aqui? Parece com Léo. Fala aí.
0: Rapaz, tu tinha cabelo pra caramba nessa época também,
30: né? Cabelinho
0: pretinho, Cara, lembra um pouco o Biafra mesmo.
29: Você lembra Biafra, ô Blue?
30: Tu tá parecendo o JP Escofano também.
0: Tem isso, também. Meteu um arcão redondo aí. Fica igual.
29: É isso.
0: Abraço aí pro JP, gente.
29: Abraço, JP. Inclusive, porra, o cara é super talentoso dessa
30: maneira. Entrevistando o Marcelinho, né? Marcelinho Carioca ali.
29: Marcelinho Carioca tava no Vasco na época.
30: É. 2004?
29: 2000, por aí, 3, 4, acho que sim. Juliano Araújo tá aqui no Flamengo. Tite perdeu seu atacante titular, que era o Cebolinha e Pedro, por lesão. Teve isso, né?
30: Sim, ele perdeu, na verdade, o ataque inteiro, né? Luiz Araújo também se machucou naquela gestão do Tite no Flamengo. Ele foi muito prejudicado, realmente, porque eram dois jogadores que estavam muito em alta. Cebolinha, que rompeu ali o tendão de Aquiles, uma lesão seríssima. E o Luiz Araújo, que também se contundiu, além do Pedro. Então, quer dizer, o trio estava resolvendo a parada para ele. Como diria Papai Joel, garantindo o leitinho das crianças. Os caras foram tudo pro estaleiro e aí quebraram a firma.
29: Que loucura, né, cara? É, futebol tem essas coisas, né? O cara às vezes também tem a situação que ele tem que buscar um resultado. E aí nem sempre você tem situações favoráveis nesse sentido.
30: Você quer ver ontem, por exemplo, o Corinthians eliminado do Diniz. todo desfalcado, meu irmão. Sem o cara que resolve pra ele, que é o Yuri Alberto.
29: Verdade.
30: Como é que faz gol? É, não tem.
29: Não, e aí assim, o debate é muito louco, né? Porque Fernando Diniz, que é um cara muito questionado hoje, o Depay isola aquela bola.
30: A culpa é do Diniz.
29: A culpa é do Diniz,
0: não,
29: né,
0: não tem, cara? Como, né, cara?
30: A culpa é igual aquele programa, a culpa é do Cabral.
29: É. Mano. É assim, sinceramente, né? Você pode ter questionamentos ao treinador e tem que ter mesmo, né? O cara é o comandante de uma equipe. Diniz ou qualquer outro. Mas, pô, irmão, uma disputa de pênalti. O principal craque do time é o cara que tem que chamar a responsabilidade.
0: Resolver
29: pra ele.
0: A parada. Resolver.
30: Você quer ver outra envolvendo o próprio Diniz? A finalíssima do ano passado, pô.
29: Com o Vasco e Corinthians.
30: Os jogadores se esconderam na decisão. É. O senhor Coutinho foi um, que a gente não viu jogar nenhum dos dois jogos.
29: Quem?
30: Um cara que foi eliminado da Copa do Brasil, da Sul-Americana também, rodou.
29: Ah, tá.
30: Rodou sem nem sentir o gostinho.
0: Ah, no time do Neymar, né?
30: Felipe Coutinho, conhece?
29: Não me lembro. Não me lembro, sinceramente.
30: Quanto rancor.
28: Chegou pra jogar e não jogou. Não. É loucura.
29: Não sei.
30: Tiraram o doce da boca.
0: Que delícia.
29: Vamos fazer o seguinte: a gente vai pra nossa música, só que antes, porém, contudo, todavia, eu quero dar um recado aqui, porque. 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

0: Mix, 8h21 no Rio, Charlie Brown Jr., proibida pra mim, Leozão.
1: Que maravilhoso, isso, menino Blue.
0: Isso, tô pegando a mãe.
1: Olha esse aqui. Sabe dos Paranauê, rapaz.
2: Deixa eu falar aqui, eu falei na live, mas eu acho que ele tá realmente ouvindo a gente por um aplicativo de rádio. Porque ele não respondeu. Então, Adriano Roxton.
1: Roxton.
2: Blue também conhece o Adriano,
0: conheço,
2: né?
0: Conheço o Adriano, das antigas.
2: Tá ligado aqui. Adriano, surgiu uma dúvida na live aqui, que a gente tava no YouTube, e... Qual o veículo que você está atualmente?
3: Deixa eu ver se ele tá ouvindo a gente. Ô, Adriano, tá me ouvindo? Ô, Adriano!
1: Chama ele igual um locutor das antigas. Como é que é o nome?
2: Adriano Roxton.
1: Roxton!
2: Roxton.
1: Bem Silvio Santos.
2: Muito bem, vamos a Fortaleza, no Ceará!
1: Falar com o Roxton!
2: O repórter! Adriano Roxton!
0: Celular do bilhão?
2: É isso.
1: Meu Deus do céu.
2: É, galera, vamos lá. O papo é Mengão.
1: Vai virar o chip?
2: É, vamos virar o chip.
0: Então vamos aqui, falar de Flamengo. Go. Olha aí, ó. Sobe o som, DJ. Eita, isso, a torcida, hein, do Mengão tem braço.
2: É. Cara, eu já tô
0: Você é Flamengo?
2: Um tempinho nessa estrada.
0: Tô
2: um tempinho nessa estrada.
0: Achei que você ia pular o muro agora.
2: Já estou um tempinho nessa estrada, não me arrisco nunca a dizer, o jogo tá ganho.
0: Não, não tem como.
2: Nunca falarei isso na minha vida, tá? Mas eu diria que seria um fato completamente improvável uma derrota do Flamengo, uma eliminação do Flamengo.
4: Ouso a dizer que seria o maior vexame dessa nova geração aí, 19 pra frente, do Flamengo. Um caso de eliminação hoje, eu acho que não tem o maracanaço não explica.
0: Não tem como. Ah. Vou te falar uma coisa, sabe por quê? Assim, futebol ele prega peças, mas... É muito difícil a gente imaginar que o Flamengo não vai jogar o que ele tem jogado recentemente e que o Del Valle vai jogar o que ele não jogou também recentemente, se superar ao máximo para poder reverter uma vantagem criada pelo Flamengo de 2-0 num jogo de ida. Aliás, que senhora partida do Flamengo, tá? É, ganhar dos caras lá, 2-0, altitude, aquele negócio todo, pererê, pão duro. 2-0, trazer essa vantagem pro Maracanã é realmente algo de uma imposição muito grande. E eu... Juro pra você, Azevedo, parece que o futebol do Flamengo fez assim, ó, deu aquela alavancada no momento certo da temporada.
2: De novo.
0: Nas,
2: né,
0: fases mais agudas aí de Libertadores e também fase decisiva, reta final do Campeonato Brasileiro.
2: Pois é.
4: É um time muito cascudo, né,
2: Azevedo?
4: É um time que sabe jogar Libertadores, prova isso, como o Blue falou muito bem, o último jogo. Muita gente acha que houve sofrimento pela vitória, mas vale lembrar que a altitude não é fácil. E o Flamengo soube jogar na altitude. O Independente Del Valle não tinha perdido na competição jogando em casa. E o Flamengo chega lá e faz 2-0 sem o Rossi trabalhar tanto, cara. Mesmo com o domínio de posse de bola, mesmo o Flamengo não jogando lá Flamengo, mas foi uma vitória como se deve ser dentro de uma Libertadores da América, né? Sofrida, com consciência, jogando pra frente no sentido de ser assertivo nas chances que teve.
2: Uhum.
4: E aqui no Maracanã tem tudo pra ser também de novo. Acho que não vai ter tanta facilidade. Pode golear? Pode, tudo pode acontecer. Mas, como é que dizia a vovó, né? Cautela e caldo de
2: galinha. Caldo de galinha não faz mal a ninguém.
4: Né? Só que assim, eu conversava com o Leozão quando eu cheguei aqui fora do ar, eu acho que o temor da torcida do Flamengo, ela é natural. Principalmente para os mais antigos, né? Da nossa geração para trás. Porque já vimos situações parecidas com essa, né? De Flamengo chegar classificadaço, como diz o poeta, e no final das contas, ter o maracanaço. Então assim, a galera que dizem, né? Ah, você é flamenguista, 19 pra frente. Talvez tenha a sensação de mais de positividade, não tem esse temor todo, tem confiança lá em cima, até porque o time prova isso a cada partida. Mas tem tudo pra ser um grande jogo, se for repetir o roteiro de ontem dentro da Libertadores e nas competições da Sul-Americana, tem tudo pra ser um baita roteiro, porque ontem tivemos jogos enlouquecentes, né, cara? E com o Maracanã lotado, acho que hoje o principal jogador do Flamengo será a sua torcida.
2: Ah, sem dúvida.
4: Sem acreditar até o último minuto. Acreditar sim. Empurrar e não deixar a soberba, o salto alto subir a cabeça, né? Deixar com que o time jogue consciente pro espetáculo de mais de 70 mil pessoas esperadas no Maracanã.
2: A gente vai colocar a participação da galera aqui. Já vou passar aqui a escalação do Mengão também. Olha aqui, o Adriano Rocha tá tirando a dúvida aqui, ó. Ele tá na TV Metrópole, boa, canal 16.1 e também pelas rádios NET. Valeu, obrigado, Adriano, um abraço, cara. Obrigado aí pela audiência,
4: aí, irmão.
2: Sucesso, irmão. Olha aqui, Flamengo definido, vamos ver se tem alguma surpresa aqui. Rossi no gol, Emerson Royal, lateral direito, 22, Léo Ortiz, 3, Léo Pereira, 4 e Ayrton Lucas, meia dúzia. Pulgar 5, Jorginho 21, Paquetá 20, Carrascal 15, Samuel Lino 16 e o BH 27. Arrascaeta está no banco, hein?
0: Isso aí.
4: Ih, rapaz. E o banco não tem o Antony Valencia.
1: Ele não pode,
4: não,
1: né?
4: Não tem o Antony Valencia.
1: Não tá inscrito, não?
4: Não, estaria, porque o Freitas já tá inscrito, né? Ele tava no banco contra a LDU, no jogo de ida, mas agora não tá. O banco do Flamengo é o André Varela, Danilo, Vitão, Alexandre de la Cruz, Saúde, Arrascaeta, Plata, Luiz Araújo, Pedro e Freitas.
2: Gostaram?
0: Gostei do time. Aliás, repito que eu venho batendo na tecla sempre, né? O Paquetá hoje ser titular é, sim, uma novidade pelos últimos jogos, mas o Bruno Henrique ser titular e o Pedro reserva, não, né? Impressionante como a gente não contesta o Bruno Henrique, mesmo na fase em que está da vida e da carreira, a idade, mas pelo que ele vem representando para o Flamengo nessa Libertadores da América, está hoje mais uma vez como titular e capitão. Vai para o nono jogo na Libertadores e o oitavo como titular, sob o comando aí do técnico Leonardo Jardim.
2: É, meu querido, é Mengão, e vou te falar, hein, abriu uma vantagem boa fora de casa, né, e agora dentro do Maraca tá muito tranquilo.
0: E vou te falar uma coisa, hein, é jogo que se o Del Valle vier, toma sacola, hein.
2: Eu acho também. Não, mas tem um detalhe, né, Blue?
0: Se abrir a guarda, irmão.
2: Mas o Del Valle vai ser obrigado aí.
4: Sim. Até pelo meio campo montado e pelo ataque aqui, dá pra ver que se o Del Valle não se cuidar, toma. Jorginho, Paquetá e Eric Pulgar. Sabem tratar a bola e criar jogada desde o início.
0: Aí no segundo tempo, Azevedo.
4: Dois caras de velocidade, Saúl e Bruno Henrique. Ainda tem o Carrascal que tá numa boa fase.
1: Eu acho que é jogo pra goleada hoje.
0: Aí no segundo tempo, o Leonardo Jim fala assim: Pedro, arrasca, chega aí.
1: Nossa, mãe.
0: Aí o técnico, meu Deus. Pedro, técnico dos caras, meu Deus do céu.
4: Plata, sai um bom... Luiz Araújo. Porra, caralho, meu irmão, vai marcar quem?
1: Sai um bom, entra um ótimo. Aí fica difícil, pura, né?
0: É brabo, é difícil, cara. É difícil. É diferente mesmo, e assim. E, cara, desfrutem de fato. Falo isso pro torcedor do Flamengo, porque quem tá aí e pegou o Flamengo underground, você sabe do que eu tô falando. Tô falando com você, irmão. Você que é pro Maracanã, e com o máximo respeito aqui aos nomes que eu vou falar agora.
1: Dimba.
0: Mas você que é pro Maracanã pra ver Moisés e Irineu na zaga, você que é pro Maracanã ver o ataque Souza e Max,
2: Josué.
0: É com você que eu tô falando, cara. Tenso. Desfrute desse momento. Meu caro companheiro, você merece.
2: É isso.
4: Amigo, se o cara acreditou que o Flamengo podia ser campeão da Libertadores, amo esse cara, com o Obina melhor que o Eto'o.
1: Não é, rapaz?
4: Porra, imagina com o Pedro no banco.
1: Pô, já vi Iranildo, Dimba.
2: Mas o Iranildo era bom jogador.
0: Eu gostava do Iranildo.
4: Meu irmão fala muito assim: porra, eu fui pra Maracanã pra gritar negreiros.
1: Negreiros.
0: Não, também não. Só ele também, né?
2: Lucas Mugni,
0: ele era sempre daquela leva de jogadores argentinos que chegava e o Flamengo ficava, caraca, agora...
2: Botinelli,
0: é o primo do Messi.
1: O Botinelli fez golaços no Flamengo.
0: Botinelli.
4: Dois no Flamengo.
0: Sambuesa. Você tá entendendo?
4: É uma tem um agora que tá jogando futsal, tá jogando esses jogos do Brasil lá, do Djalminha lá, do showball. Jogou no Flamengo também.
0: Bom, quem joga lá é o Facundo, tem o Ariel Cabral, tem o Conca que joga na Argentina.
4: Mas ele jogou, ele é um dos caras fortes.
0: Ah, o Canteiros.
4: Hector Canteiros.
0: Ele é do time de showball, exato.
1: Guerreiro.
2: O Demetrius tá aqui, olha, boa noite. Me dá calafrios, lembrar dos tempos de brigar pra não ser rebaixado. Bate na madeira.
4: Leandro, é o Tigre Ramírez.
2: O Tigre Ramírez.
0: Horácio Peralta.
2: Peralta, cara. Olha isso, Peralta.
0: Eu lembro do Gerson. Aí eu era fã da Rádio Globo, né? Gerson jogaram. Tinha Gilson. Aí o Gerson metia aqui: olha aqui, esse DVD era Peralta. Porque o Peralta foi contratado através de um DVD que o empresário apresentou. Porra, esse DVD era Peralta. Só pode ser Peralta.
2: E o Gilson atrás do gol: Ô Peralta.
0: Meu Deus do céu.
1: Bons tempos, acabou.
2: Saudoso Gilson Ricardo, cara.
1: Maravilhoso.
2: Vamos lá, rapaziada, participando com a gente, 996885754.
4: Grande Isaías.
1: E aí? Sempre, irmão. Claro.
2: Oi. Pô, tomara, cara.
4: Fala, monstrão.
1: Oi. Gostou, né, irmão? Pô. Claro, pô. Ela prefere o Messi, pô.
4: Valeu, meu irmão.
0: Valeu.
2: Fala aqui, Islan.
4: Boa noite, meu irmão.
2: Oi.
1: Michael Kyle. Hoje tem.
2: Tem. Sobre?
1: Ah, cara, peraí, cara. Ah, não, mano. Que isso?
0: Chimbiu.
1: Não, vamos parar. Gente, vai voltar nessa história?
2: Não, ele tá perguntando, tem que esclarecer.
0: Não era Chibiu,
2: não era Chibiu, era Xaninha.
1: É. Verdade, o cara já foi além, Chibiu, porra.
2: Era Xaninha.
1: Aí não, bicho.
2: Era Xaninha,
4: era música.
2: Era Onça Parda que trabalhou na novela Pantanal.
4: É mesmo?
2: É, cara, era mesmo Onça Parda.
4: Artista ainda?
2: Era artista.
4: Xaninha dando autógrafo
2: aí. Xaninha, que era minha amiga no zoológico, entendeu? A gente tinha uma relação legal.
1: Ela chupava o dedo do seu pé.
2: Não. Quem chupava o meu dedo da mão era capivara.
1: Ah, caraca, meu irmão.
2: Era o filhotinho de capivara.
1: Não, tô só falando aqui, que eu ouvi aqui.
2: Porque a capivara foi desmamada.
4: Poxa, entendi. O pessoal do Charla, a gente tem que fazer um documentário com a
2: desmamada.
4: Voltando ao zoológico.
2: E a capivara, meu irmão, uma vez quase arrancou meu dedo. Já viu o dente da capivara como é que é grande?
1: Tem medo.
2: É, sangrou e tudo. E aí?
1: Entendi.
2: E tinha o Alan e a Judite, que eram dois macacos aranha.
4: Uhum. Alan e quem?
2: Judite. Era um casal. Era um casal. Cara, a vida lá era uma festa.
1: A natureza é coisa mais linda.
2: E tinha a Ritinha, que era o sagui.
1: Ah, a que o da Lua gostava?
0: Não, né? Essa era a Rutinha.
2: Essa era a Rutinha.
0: É
2: outra.
0: A
2: essa
0: Raquel é má, a Rutinha é boa.
1: É verdade.
2: Tenho grandes recordações. E tinha o Chico, que era um chimpanzé. Né? Esse faleceu enquanto eu estava lá, infelizmente.
4: Jogava bosta nos outros também.
2: Jogava.
0: Mas, Azevedo, pede pra galera deixar o like aí. Vamos pra duzentão aí.
2: Bora, pô, galera.
0: Sobe o like, é Mengão hoje.
2: É, pô, isso. Vamos lá, rapaziada, participando com a gente, manda.
1: E aí, mano?
4: Boa mostra.
1: Olha aí.
4: Malandro foi o Corinthians.
1: Que bora, tem Corinthians, mais, né?
2: Valeu.
1: Oba!
2: Fala, Giba. Giba!
1: Hoje é.
2: Oi! Tô.
4: Tamo junto, meu irmão.
1: Valeu, mano. Valeu,
2: meu querido. Um abraço. Junto,
0: lembrando, irmão, que daqui a pouco no Charla Futebol no YouTube tem transmissão. Direto aqui, você continua na live.
2: Bruno
0: que você vai
2: Cantarelli,
0: ser jogado pra lá. Bruno Cantarelli,
2: Beto Júnior e Matheus. Matheus Emanuel.
0: É isso. Aqui é o Mengão rumo à semifinal.
1: Foi que
2: acabou?
1: Foi. Passou um anjo rubro-negro aqui. Cadê o anjo rubro-negro aqui?
0: What?
2: Hein?
4: Eu sou, né?
2: É isso. A rapaziada participando com a gente aqui, olha aqui. Também no YouTube, né? O Hugo Léo tá por aqui. Papo de selva. Ah, sobre o zoo, né?
1: É. Mas maneiro o papo ontem.
2: É porque, pra quem pegou, entrou no carro em movimento, eu fui diretor de um zoológico. Zoológico Municipal de Volta Redonda. Sara Santana, Xaninha, nossa diva. Ela era realmente sensacional. Espero que esteja viva, não tenho mais notícias da Xaninha, né? Dessa Xaninha.
1: Esse programa não vai acabar qualquer dia.
2: O Dinho Nervosão tá por aqui. Vocês falando do Flamengo ruim, Faça uma comparação com o time do Vasco também. Dá até medo dos nomes que vão surgir. Ô, Dinho, mas hoje é jogo do Flamengo, vou falar do Vasco.
0: Não, parada Mengão, parada Mengão. Ó, tem um amigo aqui lembrando do Cáceres. A gente tá falando dos gringos?
2: Cáceres.
0: Eu gostava do Cáceres, eu gostava também.
1: Era guerreiro ele.
2: É, quem tá falando aí do Cáceres?
0: Foi o Demétrios.
2: Valeu, Demétrios.
0: Raçudo jogava, Paraguai caneludo, mas que se entregava em campo.
1: Verdade.
0: ele pra elogiar o cara. Caneludo! Mas se entregava em campo, beleza.
4: O Gaio Cáceres
1: ele era muito grande, né?
0: É igual facial, a Chiquinha falando do Seu Madruga. Esse pobre diabo não tem onde cair morto. Pra elogiar o pai dela, isso aí.
2: O Marco Ferreira, olha, Blue tava igual ao De La Cruz na foto com a taça da Libertadores.
0: Ah, é.
1: Muito elegante, né?
0: Eu acho que ainda joguei mais com o De La Cruz na Libertadores, mas vamos lá.
2: O Sam, até o Lanterna Verde tá na bancada hoje. Quem seria o Lanterna Verde?
4: O Blue.
0: Eu?
2: É o Blue?
0: Não, o Lanterna Verde...
2: Não sei. Eu não sei, cara, sinceramente.
1: Seja mais explícito, querido filho crescido, por favor.
2: O Hugo Léo tá aqui, tô sentindo falta do Evandro Mesquita da Colina nos últimos jogos do Vasco. Abraço, rapaziada, aqui é Vasco. Gutenberg, alô, bateria!
4: Alô, meu parceiro, Gutenberg. Alô, bateria.
2: Um abraço.
0: Em cima que hoje é Mengão.
4: É Gutenberg
2: lá na ilha.
4: Ela braba, viu?
2: Manda um beijo aí pra Ellen Kathleen.
0: Um beijo pra Ellen Kathleen, sempre ligado com a gente. Todo o programa, irmão.
2: Por favor,
0: impressionante. Covarde.
4: Beijo pra Ellen.
2: Vai, Léo. Beijo, Ellen Kathleen. Beijo mandado, viu, Ellen?
4: Tem mais um aí, viu?
1: Tem? Boa noite.
4: Mais um áudio, mais uma participação da galera.
2: Mande áudio 995
1: 996
2: 5754.
1: Manda,
2: quase
1: cara.
2: Mandei da ex, cara.
1: Manda. Oh, rapaz. Foi proposital.
2: Não foi, cara.
1: Vale nada.
2: Opa. Obrigado, irmão.
1: Vai,
4: Belo ponto, belo ponto.
2: Valeu, irmão.
0: É isso aí.
2: Valeu, boa, é isso. Né?
0: E pode, de fato?
2: Pode sim.
0: Encaixando uma sequência aí, por que não pensar nessa parte de cima da tabela, o Botafogo?
2: O Hugo Léo tá aqui, saudações Azevedo, infelizmente não vamos pegar o peixinho do Couto na final da Sula. Peixinho de quem? Eu não sei de quem que ele tá falando.
1: Cara, Couto Pereira, Couto Pereira.
0: Ah, você viu a comemoração dos caras do Atlético?
2: Eu vi, achei excelente.
0: Cara, puxaram o peixe de inflável e...
1: Uma baleia,
0: né? O Lodi deu-lhe um bico.
1: Com quadriciclo, né?
4: É isso que eu ia falar.
1: Cara, eu achei muito engraçado.
0: Aquele galo é muito maluco, aquele galo.
1: O futebol, tá faltando isso no futebol,
0: aquele galo do Atlético ali, eu acho que todo mascote tinha que ser maluco igual ele.
1: Cara, tá faltando isso no futebol.
4: Eu conheço o cara que fez a idealização do galo doido, né?
0: O personagem que criou, ele é maluco.
4: Uhum. E pra escolher, primeiro botaram um cara, né? Que era, os dois eram atleticanos. Primeiro jogo foi um que não é esse. E o cara lá, pô, todo educado e tal. E tinha uma pistolinha que ele dava um tiro, jogava umas camisas do galo pra galera.
0: Não, tá muito educado.
4: Tal. Aí a galera falou, pô, maneiro, cara. Pô, bacana. As crianças estão se amarrando no galo e tal. No outro jogo, esse maluco não pôde ir. Foi esse.
0: Aí foi o doidão.
4: Meu parceiro. O cara virou o estádio de cabeça para baixo.
0: Ele pega o bandeirão da torcida e sai correndo pelo meio do campo.
4: A galera falou, agora entendi porque o nome é Galo Doido. Tem que ser esse.
0: Teve um gol que o jogador do Cruzeiro.
4: Ele era da base, esse cara.
0: Teve um
4: era
0: gol do jogador do Cruzeiro. Não sei se foi o Caio Jorge ou outro. O cara foi comemorar, tirar uma onda com a torcida do Atlético, meu irmão. Ele foi lá peitar o jogador e deu umas bicadas assim.
1: É mesmo? Cara, isso é muito maneiro.
0: Ele foi peitar o cara assim, vale. O quê?
4: Tem cara que vai, tipo assim, a torcida fica em cima, visitante, né? Embaixo.
0: O cara vai mandar a torcida do Galo calar a boca, ele vai lá. Ameaça dar uma bicada, ele é
4: cara, ele é muito maneiro, maluco.
1: Cara, é muito doido. Maneiro isso.
4: E ele era da base, né, cara? Então é cria do Galo, o cara
1: faz uma 100% falta apaixonado. Futebol, né, cara?
0: Os do Santos são engraçados também, as baleinha e baleão.
1: É.
0: São engraçados também.
2: Vamos fazer o seguinte, aqui, cara, deixa eu mandar um abraço pro Amarildo Franco. Amarildo Franco, sabe onde ele trabalhava? Lá no ano de 2005?
4: Zoológico
2: Municipal de Volta Redonda.
0: Amarildo, um abraço pro Amarildo.
2: Bom jogo, ele é sósia do... Lembra do atacante Leandro, que era do São Paulo?
0: Lembro.
2: Leandro. Ele é sósia do Leandro.
0: Foi do Botafogo também.
2: Foi do Botafogo, exatamente.
4: Jogou lá fora também, não foi?
2: Isso. Um abraço aí, Amarildo. Grande abraço, irmão. Tá acompanhando a gente aqui no YouTube
4: Marildo
2: também.
4: Marildo que alimentava a Xaninha no zoológico.
2: Hein?
4: Ele que alimentava.
2: Não, ele não era tratador, cara. Ele não era tratador.
1: Que isso,
2: cara. Olha aqui, cara. Tá complicando a vida do cidadão aqui. O Ivan Calau tá aqui. Água de Lindóia, sou santista, mas hoje sou Mengão. 5-0.
1: Valeu, oh, garoto.
0: Valeu.
4: É. O santista mais empolgado que os flamenguistas.
1: Tô te falando, cara. Não, eu falei porque hoje tá com cara de goleado. Porque eles vão ser obrigados a sair, cara.
2: É.
1: Como é que eles vão passar se eles não forem pra dentro?
4: Não, vai ter que encarar.
1: Tem jeito, vão ter que encarar, pô.
2: O Clayton tá por aqui. O Márcio Castro, pra quem torceu pro Flamengo de Walter Minhoca, ver Arrasca e Pedro no banco é coisa de Premier League.
1: Walter Minhoca, é.
0: Walter Minhoca.
2: O cara, com a 10 do
0: que lembrança, hein? República do Pão de Queijo, veio do Ipatinga.
1: Deus que me livre, mano.
2: Pois é. Bom, rapaziada, vamos fazer o seguinte, a gente vai pro nosso break e volta já já com mais Charla na Mix, mas vai com a gente pra live, a gente tá no YouTube, tá bom?
1: Bora. Boa.
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0: Mouth All Stars.
1: Somebody else told me the world is gonna roll me. Pô, me lembra do Shrek.
0: Ladies and gentlemen, Blue, senhoras e senhores.
1: Não lembra do Shrek?
2: Lembra, sim.
0: Mas essa música, eu acho que é tema do filme mesmo.
1: É, tema do filme.
0: É. Muito bom, muito maneiro.
2: O Robson Souza, olha aqui, cara.
3: Manda.
2: Robson Souza. Hoje vai ser no sufoco.
0: Vai nada, Robson, tá doido.
2: E aí ele, não, mas assim, isso não é o mais polêmico que ele fala.
3: O quê?
2: Dito isso, prefiro Obina ao Pedro.
0: Ah, maluquice. Isso não é flamenguista, não.
2: Mas prefere... Ô, Robson, eu tô achando que você não é rubro-negro,
1: não. Prefere qual sentido? Não, peraí. Máximo respeito pelo Obina.
0: Sim,
1: mito máximo também.
0: Não tem como não comparar. Pô,
3: melhor que o Estor, né?
1: Mas em termos técnicos não há comparação e nem de títulos também, né?
2: É.
0: Pô, não chega nem perto.
1: Não dá mais.
0: Mas que era fato. O Obina entrava em campo, cara. O que aquele cara tinha, né? Era gol, né, cara?
2: Tinha faro, né, cara?
0: Que loucura,
3: aquela paulada que ele dá na Copa do Brasil, na Coruja, é inacreditável. Porque, primeiro, ele tava fora da área e foi uma jogada de escanteio.
2: Uhum.
3: Não era pra ele estar fora da área, ele era o atacante do Flamengo, era pra ele estar brigando dentro da área de cabeça, né?
0: Agora, sabe um jogador que eu sinto falta também? Tipo, aquele que batia falta, o Renato Abreu?
3: Renato Abreu.
0: Eu não vejo, cara, mas nenhum jogador no Brasil bater falta daquela distância e com aquela potência.
2: Renato Abreu, que agora tem uma pizzaria na Barra, né?
0: Sim. Não tem jogador que bate falta igual a ele? Não tem, mano.
1: Mora lá em Orlando, nos Estados Unidos, grande Renato Abreu.
0: Brabo.
2: Olha aqui, ó.
0: Urubu, né?
2: O Robson voltou aqui, ó. Ah. O Robson voltou. Sou o Flamengo, mas não gosto do Pedro. Pedro não tem raça e nem carisma.
0: Meu Deus, que isso?
2: Carisma, eu concordo com ele.
0: Porque o cara é gospel, mas, né? O cara é mais na dele.
3: Não,
0: né,
3: mas sabe qual é a parada também? Porque
1: Pedro, eu quero que o Pedro tenha gol.
0: Carisma,
1: se ele
3: vai ser bom. Eu entendo o torcedor do Flamengo quando fala essa parada, porque antes era o Gabigol, né, cara? Era o cara ali.
2: É, aquele cara espalhafamoso, fanfarrão, né?
3: Tá ligado? Mas aí
2: Pedro a gente vai entrar. É a cara do Flamengo,
1: mas assim, aí, né? A gente vai entrar naquele negócio do pra falar mal de um, bem de um, você tem que falar mal de outro.
3: Exatamente.
1: Dá pra gostar do Pedro e do Gabigol, cara.
0: É, cara.
1: Eu acho que gostar dos dois.
3: Baita jogador.
0: Eu acho o Pedro um exemplo, cara.
1: Rei da América.
0: Eu acho. De verdade mesmo. É um toca bom garoto,
3: piano,
0: né?
3: O cara tá moleque cara toca piano. Fina, né? O cara toca piano, porra.
0: Respeitoso.
3: Toca
0: né?
3: piano mesmo.
0: É? Enfim.
3: É, pô. Na concentração do Flamengo saiu um vídeo lá. Pô,
0: habilidoso.
3: Louvou e ele que tava tocando piano.
2: É, né?
1: É pena,
0: hein? Faz um pivô.
3: Atacante no Brasil do Flamengo que toca piano, ele é o único.
1: Eu acho ele muito craque pra um jogador das características.
2: Quem toca piano no futebol? Abel.
0: Abel toca piano?
2: Abel Braga,
3: Pedro.
2: Pedro.
0: Pô, não faço ideia, brother.
1: Só que Rogério Ceni, eu sei que toca violão e guitarra.
0: O Ronaldinho Gaúcho, eu sei que toca corne... Ah, não.
1: Ney Franco toca violão. Ney Franco toca violão.
3: Ronaldinho toca percussão, pô.
0: Corneta também.
3: Também.
2: É,
1: Ronaldinho.
0: Né, Lucha?
1: Rogério Pacheco. Inclusive, quando a gente tava na concentração lá do Flamengo, eu falei pra ele, para de tocar essa porra. Tá certo? Vai dormir, vai se concentrar, cara. Vai que amanhã tem jogo.
3: A gente acabou de falar aqui do ataque dos sonhos, você comandou esse ataque dos sonhos.
1: Eu fui técnico, eu fui treinador. Romário, Chávio, Edmundo. Pera que não deu certo, tá certo?
2: Agora,
1: dali pra frente eu cheguei minha carreira.
2: Mas deixa eu tenho que tirar uma dúvida.
0: Por favor,
2: fala, Gepeto. Você acabou batendo de frente com o Romário.
1: Com certeza.
2: O que houve, cara?
1: Você tem que entender que quem manda no time de futebol é o treinador, tá certo? Não tem que, independentemente se é melhor do mundo, se chegou agora, foi campeão do mundo, Copa do Mundo, eu também fui 5 vezes campeão brasileiro. Eu preciso ser respeitado, tá certo? Fui campeão no Palmeiras, Real Madrid, seleção brasileira, tá certo? Então, tem que me respeitar. Porque eu já tirei mulher no quarto dele. Chafado. Ih, moleque. Ele era chafado, ele era moleque.
0: Ô, Lucha, jogador pode tomar vinho no jantar depois do jogo, depois da vitória?
1: Companheiro, para sério. Para o seguinte: copinho, ganhando o jogo, não me importa se vai beber, se vai comer, quem você vai comer, quem você vai beber, tá certo? Chá de pedra que já boa respira.
2: E tem um detalhe, né, Lucha? Você treinou Flamengo na época que o Ronaldinho Gaúcho tava fazendo vídeo com as coisas de fora, né?
1: Olha, vou saber, por acaso eu manja rola, parceiro. Agora eu sou manja, por acaso? Eu vou ficar fazendo. O jogador fazendo de quarto? Eu tenho que montar o time, 4-4-2, 4-3-3, certo? Chá de perto.
2: Deixa a última pergunta, que é do Robson aqui, tá, Lucha? Luxemburgo, o que tu falaria pro Memphis?
1: Olha aqui, ô Memphis Depay, você tem que aprender Você tem que aprender a chutar na bola, igual Paulo Baier, tá certo? Igual Ramon Menezes, grandes chutadores de futebol brasileiro, que não precisa ir lá fora pra falar que é melhor do que o que a gente tem no Brasil. Marcelinho não. Esse aí é chafado, moleque.
0: Cara, isso foi uma das coisas mais icônicas da televisão brasileira.
2: Cara, pra mim, essa é uma das melhores imitações do Lucha, se não a melhor.
0: Muito bem, muito bem.
2: É muito igual. Essa, pra mim, assim, cara, eu já vi gente imitando o Luxemburgo pra cacete, assim, mas.
1: Você já sabe que o campo aumentou de 16 metros? Já percebeu?
0: Ele já falava isso há 20 anos, hein?
1: O campo aumentou de 16 metros.
3: Cara, eu vou te falar. E ele acabou, ele falou essa porra, eu tenho certeza que o Biruta, que administra o estádio, foi lá com a trena.
1: De verdade.
3: Como será, rapaz?
1: Cara, você sabe. Salve, que... professor, que saudade. Pô,
2: verdade, eu não tenho, não. Né,
1: cara? Ah, saudade desse personagem.
0: Cara, será que ele nunca mais vai pegar um time pra treinar? Ah,
2: acabou,
0: cara?
2: Né?
0: Quantos anos o Lucha tá hoje? 70 e pouco?
1: Já bateu 70 já.
0: Ah, porra, vou te falar, eu acho que o Lucha poderia voltar.
2: Você sabe que eu tive uma treta com o Lucha?
0: É mesmo?
2: Qual? É braba no Maracanã e. Testemunha, meu querido Eduardo Viana. Marcelo Viana, da Federação.
1: Sim, ah, Marcelo sim. Viana.
2: Diretor de competições.
1: Uhum. 7-4 Luxemburgo hoje.
2: Porra, 7-4?
1: Porra, 7-4. Pô, tá bem, calma. Tá bem pra 7-4. Não,
0: tá bem. O presidente tá quase 80, não, ou mais, né?
1: Ele tá bem com 7-4.
3: Ele tá bem pra cacete, pô. Nem parece.
0: Né? Aqui, ele toma um vinhozinho, né, pô? Ele tá no brilho, pô.
1: Depois eu te falo o segredo.
2: Fluminense e foi em Brasília. Fluminense e Vasco em Brasília.
1: Ele tava no Flusão.
2: E aí, irmão, ele foi expulso.
1: Ih!
2: Ele foi expulso e tal. E aí começou a xingar o árbitro, que não sei o que. Eu cheguei com o microfone, coloquei na boca dele.
0: Aí ele ficou puto da vida.
2: Eu não vou falar, porra! Aí não vai falar pro direito dele. E fui pro Marcelo Viana, que tava na beira do campo. Falei, Marcelo, o Luxemburgo tá reclamando muito da arbitragem ali. Você viu o que houve e tal. O Marcelo, quando foi falar, ele puxou minha mão. Esse cara é um safado. Faz aí.
1: Esse cara é um safado. Fica aqui botando o microfone na minha boca.
2: Não,
1: eu tô
2: não era eu.
3: Falando do Marcelo.
2: Falando do árbitro.
3: Ah,
2: o que eu ia perguntar, igual... que ele não queria falar, ele puxou meu braço e começou a xingar. E aí...
1: Igual ele falou do Godoy.
2: Quando ele puxou meu braço, eu direcionei novamente.
3: Pra ele.
2: Eu não falei que eu não vou falar, pô.
3: Caralho.
2: Falei, ah, não, aí não. Aí, cara, desliguei o microfone, comecei a xingar.
1: É maluquice.
2: E a gente teve uma treta na beira do campo. E aí depois, o Rodrigo Caetano ainda era diretor executivo do Fluminense nessa época. Porque o Luxemburgo substituiu o Abel.
3: Ele só não treinou o Botafogo, assim como o Renato, né?
2: E quando eu fui pra sala de imprensa do estádio, aí veio o Rodrigo falar comigo. Bruno, calma, vocês estão com os ânimos exaltados, que não sei o que, que tal, tal, tal, tal.
1: Bah, mas que nervosismo. Enfim,
2: mas aí eu não acabei, né, não fazendo a pergunta pro Luxemburgo a pedido do próprio Rodrigo. Mas teve essa treta, né, irmão? Não era fácil, não.
0: Ô, Azevedo, tá quase na hora,
2: então,
0: Azevedo,
2: eu quero fazer uma pergunta pros três aqui. Vamos lá, Léo, começa com você. Placar pra hoje.
0: Pô, cara, com toda a humildade, hoje vai ser 3-0 Flamengo, fora o baile.
2: Bem humilde. E aí, Blue?
1: Eu vou de 4-0 Flamengo.
2: Só humildade. Vai aí, covarde.
3: 2-0 Flamengo, aquela administrada boa, né? Pra não cansar o time.
2: É, eu vou num 0-0, pronto.
1: Tá, eu bom. Acho que vai ser 2-0, Pacheco.
0: 0-0 é vitória. Ó, o que importa é a opinião do Lucha. O resto eu quero que
1: 2-0, tranquilo. Certo. E o Flamengo vai pegar estudante aí, hein, na semifinal. Vambora.
2: Bora, muito galera. Bem. É
0: amanhã,
2: Mengão.
0: Tem mais, hein?
2: Amanhã, Milena Ciribelli aqui, hein?
0: Meu Deus!
2: Milena Ciribelli aqui com a gente.
0: Maravilhoso. Até amanhã, turma.
2: Até.
0: Valeu.
2: Abraço.
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5: 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Tem alternativa da Conde Bonfim. Pela Rei Pelé tem interdição por conta do jogo do Megão no Maraca. 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
6: Karen, 50 inquéritos policiais foram instaurados. Também foram realizadas prisões em flagrante e 635 aparelhos celulares foram recuperados.
7: Semana Nacional de Trânsito traz como tema Desacelere, seu bem maior é a vida.
8: E especialistas discutem como a ciência pode atuar a serviço da vida nas ruas brasileiras. Cleide Lopes.
9: O objetivo é transformar conhecimento científico em prevenção.
10: ECA Digital completa um ano.
8: Estatuto trouxe novas regras para que as plataformas digitais garantam a proteção de crianças e adolescentes na internet.
10: Os principais avanços são destacados em entrevistas por IAG Miola, diretor da Agência Nacional de Proteção de Dados.
11: Uma mensagem central dessa legislação para as plataformas digitais que, a partir de agora, elas têm um dever de atuar preventivamente para evitar que danos e riscos para crianças e adolescentes sejam consumados.
8: Hoje, na apresentação da Voz do Brasil, eu, Mariana Jungmann e Nazi Brum.
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8: Uma operação em 15 estados para desarticular o comércio de celulares roubados.
10: Numa primeira fase, foram enviadas notificações a pessoas que compraram aparelhos com notificação de roubo no programa Celular Seguro.
8: Com base nessas informações, foi montada a operação Última Chamada, com foco nos comerciantes que estavam vendendo esses aparelhos.
12: Pelo menos 200 estabelecimentos comerciais localizados em 15 estados foram alvo da segunda fase da Operação Última Chamada, voltada ao enfrentamento de irregularidades relacionadas à venda de aparelhos celulares. O ministro da Justiça e Segurança Pública, Wellington César Lima e Silva, destacou que a operação pretende